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São 2 horas. 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

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São 4 horas. 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

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São 6 horas. 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

0: 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São 8 horas. 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

0: Gravity, a música de Embrace, a levar-nos até à primeira edição da revista de imprensa para conhecermos os títulos dos jornais de hoje. Começamos pelo Correio da Manhã. Crime em Lisboa mata e fere ao ver irmão ser vítima de abusos. Governo acena com férias no pacote laboral. Cunhado de ministro com 3 residências fiscais, Ricardo Leitão Machado e o pai constituídos arguidos. Xi avisa Trump sobre Taiwan. Presidente americano convida líder chinês para visita em setembro. Mourinho, cá está, não podia falhar, já acertou com o Real Madrid. Leão quer fechar reforços em junho. Luta pela Liga dos Campeões vale mais de 60 milhões. Minho, conservadora que casou pai e filha, condenada a multa. Arrendamento, Liga de Futebol sofre calote de canal, conta lá. Na primeira página do Jornal de Notícias, Senhor de Matosinhos, 2 milhões de visitantes e espetáculo de fogo com drones. Enfermeiros de Guimarães criaram um projeto inovador para o ambiente. Administradores ganham 53 vezes mais do que os seus trabalhadores. Trabalho, o governo não abdica do banco de horas e do outsourcing. Justiça, José Sócrates diz que o Ministério Público não está acima da lei. Incêndios, cunhado de ministro, alvo de buscas por suspeitas de corrupção. China marca Taiwan como linha vermelha para manter a paz mundial. Avançamos para o Público, que destaca a visita do presidente americano. Trump em Pequim, Xi diz que Taiwan pode levar a conflito entre China e Estados Unidos. Reforma laboral, o que mudou e o que ficou igual em 9 meses de negociações. Tribunal de Contas, proposta de visto prévio do governo é inadmissível. Banca, não há uma mulher nos 10 salários mais bem pagos. Mais de 2 mil médicos que saíram do SNS arriscam ficar impedidos de ser tarefeiros. Na capa do Diana, doentes prioritários de dermatologia podem esperar até 4 anos por uma consulta nos hospitais públicos. Nuno Melo, não precisamos de quem ajude os nossos adversários a combater a AD. Visto prévio, o governo quer que o Tribunal de Contas feche os olhos a mais de 90% dos contratos públicos. Reino Unido, do ambicioso ex-ministro à Rainha Vermelha ou Rei do Norte, quem vai desafiar Starmer. Trump na China, Xi propõe estabilidade estratégica. Imigrantes, nova lei da deportação é votada hoje, pareceres apontam danos nas crianças. Crónica do Tribunal, a testa de ferro que fugiu dos sogros. Olhamos agora para a primeira página da Bola, que destaca, como habitualmente, o Benfica. Marco Silva avança como treinador. Na primeira página do Record, ainda quem continua a reinar é Mourinho. Orelhas moucas, Real Madrid é tema proibido no Seixal. Finalmente, na capa do jogo, Gabri Veiga, estamos de volta e isso chateia alguns.
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0: Voltamos à música com um grande clássico de Tom Petty, Learning to Fly, o álbum Into the Great Wide Open, em 91, 8h28, daqui a pouco o tempo e trânsito.

0: voltamos a conferir a previsão do tempo para hoje, que se mantém sem grandes alterações. 20 graus continua a ser a máxima esperada para Lisboa, 19 para a nossa zona. Para já estamos apenas com 16 graus, início de manhã ainda bastante fresco. De resto, vamos ter um dia com sol, por vezes céu mais nublado, não há previsão de chuva.
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0: Voltamos à estrada para a informação de trânsito, sem grandes complicações nesta altura. No entanto, a hora de ponta naturalmente que provoca condicionamentos em todas as principais vias de circulação. Há problemas na Cril, em direção a Algés, mesmo na parte final há uma viatura avariada no túnel de Benfica e naturalmente isso está a condicionar o trânsito nesta zona. No IC19 houve um acidente junto a Tercena, mas o acidente já está resolvido e o trânsito é normalizado.
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0: Esta é a música de Sabrina Carpenter Express. Daqui a 18 minutos, as notícias em antena.

Foi um dos primeiros grandes sucessos dos Talking Heads. Estávamos em 77, ou seja, há quase 50 anos. Psycho Killers. A banda de David Byrne. Avançamos em direção às notícias às 9, daqui a pouco mais de 8 minutos. Com um grande clássico dos Creedence Clearwater Revival, recordamos em 1969, Proud Mary.

0: Sob o mote Aqui vive-se Mafra, aqui celebra-se quem somos, o Conselho reuniu-se ontem para homenagear pessoas, instituições e percursos que ajudam diariamente a construir o presente e a projetar o futuro do território. O programa do Dia do Município, Dia da Espiga, feriado municipal, teve início com o hastear das bandeiras no terreiro Dom João V, depois celebração da missa solene. Ao longo do dia, entre o simbolismo do hastear das bandeiras e a sessão solene, Portugal celebrou aquilo que distingue o Conselho, a Força Mafra, celebrou aquilo que distingue o Conselho, a força das suas raízes, o espírito da sua comunidade e a capacidade de olhar em frente sem perder a sua essência. Entretanto, amanhã, dia 16, todos ao Cerco Arte e Música no Jardim do Cerco, entre as 10 e as 18. Este espaço em Mafra recebe o evento Todos ao Cerco, uma iniciativa que tem como objetivo aproximar famílias e gerações através da arte e da criatividade, promovendo experiências partilhadas num ambiente descontraído. A programação é de participação gratuita, destaca a música, performances e instalações, incluindo ainda diversas oficinas criativas pensadas para todas as idades. Um convite para que miúdos e graúdos desfrutem de um dia especial, onde a cultura serve de ponto de união. A entrada é livre. Mais informações sobre o programa na página da Câmara Municipal de Mafra. Visita de Trump à China. Xi Jinping ofereceu ao seu homónimo americano, ao seu correspondente americano, estabilidade estratégica com Taiwan no centro do tabuleiro. O líder chinês mostrou interesse em abrir mais a economia aos empresários americanos, contanto que Washington colabore no tema central das relações bilaterais. Doentes prioritários de dermatologia chegam a esperar 3 meses a 4 anos por consulta e até 3 meses por cirurgia. Dos 489 dermatologistas inscritos na ordem, só 153 trabalham no serviço público. Listas de espera agravam, o Alentejo é a região mais afetada. Um doente prioritário pode aguardar até 1.353 dias por consulta. Nova lei da deportação é votada esta sexta-feira, hoje, texto que altera as regras de deportação visa facilitar o afastamento de imigrantes e alarga prazos de detenção. É uma das peças que completa a reforma migratória que já tornou o reagrupamento familiar mais rígido e dificultou a nacionalidade portuguesa a bebés nascidos no país. A Hungria mudou de postura e agora critica a Rússia. A Eslováquia faz o mesmo. Moscovo realizou o maior ataque aéreo num período de 2 dias desde o início da guerra, bombardeando Kiev e outras cidades ucranianas. Morreram pelo menos 11 pessoas. Zelensky promete resposta.
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0: Nove e seis, voltamos à música com Simple Minds, recordamos Don't You Forget About Me. A seguir, vamos de novo saber como está o trânsito. Bom dia, boa sexta-feira.

0: E voltamos então à informação do trânsito. Tem sido o início de manhã sem problemas de maior, mas continua uma viatura avariada. Já demos esta informação antes, na Cril, na parte final, em direção ao Algés, no túnel de Benfica, a ocupar a via esquerda. Nos últimos minutos tivemos notícia de um acidente também na Cril, mas no sentido inverso, em direção a Sacavém, para o acesso ao túnel do Grilo, um acidente a dificultar muito a ligação a partir da A8.
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0: Estamos de volta às bancas dos jornais para a segunda edição da revista de imprensa, destacando, como sempre, o inevitável e fatal Mourinho, orelhas moucas, a fazer a capa do recorde, orelhas moucas ao Real Madrid. Na primeira página da Bola fala-se também do Benfica, é Marco Silva que avança para o clube. Na primeira página do Jogo, Gabriel Veiga, no Futebol Clube do Porto, estamos de volta e isso chateia alguns. Nos generalistas, e começando pelo Correio da Manhã, crime em Lisboa mata e fere ao ver irmão ser vítima de abusos. Governo acena com férias no pacote laboral, cimeira na China, Xi avisa Trump sobre Taiwan. Cunhado de ministro com 3 residências fiscais, Ricardo Leitão Machado e o pai constituídos arguidos. Mourinho, sempre ele, inevitável na capa do Correio da Manhã, já acertou com o Real Madrid. No Sporting, Leão quer fechar reforços em junho, luta pela Liga dos Campeões entre Sporting e Benfica vale mais de 60 milhões. No Minho, conservadora que casou pai e filha condenada a multa, arrendamento, Liga de Futebol sofre calote de canal, conta lá. Na capa do JN, Senhor de Matosinhos, 2 milhões de visitantes e espetáculo de fogo com drones. Enfermeiros de Guimarães criaram projeto inovador. Administradores ganham 53 vezes mais do que os seus trabalhadores. China marca Taiwan como linha vermelha para manter a paz mundial. Incêndios, cunhado de ministro, alvo de buscas por suspeitas de corrupção. No Sporting, Pedro Gonçalves pode abandonar Alvalade no verão. Justiça, José Sócrates diz que o Ministério Público não está acima da lei. Trabalho, o Governo não abdica do banco de horas e do outsourcing. Passamos para o Público, que dá grande destaque à visita americana à China. Xi diz que Taiwan pode levar a conflito entre os dois países. Tribunal de Contas, proposta de visto prévio do governo é inadmissível. Reforma laboral, o que mudou e o que ficou igual em 9 meses de negociações. Banca, não há uma mulher nos 10 salários mais bem pagos. Mais de 2 mil médicos que saíram do SNS arriscam ficar impedidos de ser tarefeiros. Fechamos a segunda ronda pelos jornais com o Diário de Notícias. Doentes prioritários de dermatologia podem esperar até 4 anos por uma consulta nos hospitais públicos. Visto prévio, o Governo quer que o Tribunal de Contas feche os olhos a mais de 90% dos contratos públicos. Reino Unido, do ambicioso ex-ministro à Rainha Vermelha ou o Rei do Norte, quem vai desafiar o Primeiro-Ministro Starmer? Nuno Melo, não precisamos de quem ajude os nossos adversários a combater a AD. Trump na China, Xi propõe estabilidade estratégica com Taiwan no centro do tabuleiro. Imigrantes, nova lei da deportação é votada hoje, pareceres apontam danos nas crianças. Crónica do Tribunal, a testa de ferro que fugiu dos sogros.
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De volta à música em português com o mundo de aventuras dos Band. Daqui a pouco voltamos a conferir o tempo e o trânsito. Bom dia, uma ótima manhã de sexta-feira em direção a mais um fim de semana.

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1: Não há grandes alterações no que toca à previsão do tempo. Continuamos com uma primavera assim, razoavelmente fresca. 19 graus é a máxima esperada para a nossa zona. Estamos com 17 nesta altura, 20 para Lisboa. Um dia de sexta-feira com sol, por vezes mais nuvens no céu, mas sem previsão de chuva.
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1: Voltamos à música com uma das novidades desta semana, a última de Kalema com Lauana Prado, chama-se Chedana.

0: A máquina do Zamor Eletro a levar-nos até à informação do trânsito, que não tem apresentado grandes complicações para quem anda na estrada, a não ser a habitual hora de ponta, ou os efeitos habituais provocados pela hora de ponta a esta hora. Já falámos por duas vezes num acidente que está ainda em fase de resolução, um acidente que aconteceu na Cril, à entrada do túnel do Grilo, a partir dos acessos da A8, que naturalmente estão condicionados devido a esta ocorrência.
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0: Voltamos à música com uma versão dos My Chemical Romance, do clássico de David Bowie e os Queen, Under Pressure. Faltam 18 minutos para as 10, cerca das 10:15, e porque hoje é sexta-feira, vamos ter em antena a informação regional com o Nunes Forte. Bom dia, boa sexta.

0: 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São 10 horas.
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0: Informação Regional, bom dia, Nunes Forte.
1: Bom dia, Jorge Canachide. Também para quem nos escuta em 105.6 FM, na região de Mafra, Torres Vedras, Loures e Lisboa, e na rede mundial da internet, na página do Facebook da RCM, Rádio do Conselho de Mafra. Hoje, 15 de maio, assinala-se o Dia Internacional da Família, criado pela Organização das Nações Unidas em 1993, com o objetivo de destacar a importância da família como núcleo fundamental da sociedade e promover políticas de apoio social, educação e bem-estar familiar em todo o mundo. Neste dia, em 1940, foram inauguradas oficialmente as primeiras emissões regulares da televisão experimental nos Estados Unidos, contribuindo para a transformação global da comunicação social ao longo do século XX. O 15 de maio, mas em 1996, ficou marcado pela inauguração da Ponte Vasco da Gama em Lisboa, então considerada a maior ponte da Europa, tornando-se uma das obras de engenharia mais emblemáticas do país. Quanto a nós, neste 15 de maio de 2026, aqui na Informação Regional da RCM, como é habitual, uma síntese do fim de semana da Programação Municipal de Eventos, com a colaboração do Presidente da Câmara de Mafra, Hugo Moreira Luís. Muito bom dia, Sr. Presidente.
2: Olá, muito bom dia. Bom dia a todo o auditório da RCM. Neste fim de semana, depois do nosso Dia da Espiga, o Dia do Feriado Municipal, e quero partilhar convosco um conjunto de iniciativas que serão realizadas pela Câmara Municipal de Mafra ou em conjunto e parceria com outras entidades. Já hoje, ao final do dia, em Mafra, a partir das 21 horas, na Igreja de Santo André, enquadrado no 9º Festival Internacional de Órgão de Mafra, vamos ter o concerto de Reisenberger, obras para violino e órgão, com Laura Silva Mendes no órgão e Felipe Abreu no violino. Amanhã, em Mafra, entre as 10 horas da manhã e as 18 horas, no Jardim do Cerco, todos ao cerco. Também em Mafra, a partir das 10 horas, na Igreja de Santo André, o workshop de órgão com António Esteireiro, uma atividade realizada no âmbito do Festival Internacional de Órgão. Na Ericeira, a partir das 11 horas, na Biblioteca Municipal, Hora do Conto, Contos Catitas, por Rosa Gonçalves. E ao final do dia, às 21 horas, na Igreja de São Pedro, na Ericeira, também enquadrado no Festival Internacional de Órgão, o concerto com variações através do tempo, com Francesca Ayosha no órgão. No Sobral da Abelheira, o 11º Encontro Mafra Foot. A partir das 14 horas, o Escalão de Petizes. E a partir das 16 horas, o Escalão dos Traquinas. Na Venda do Pinheiro, a partir das 15h30, na Biblioteca Municipal, Hora do Conto com Oficina Criativa, Cada Macaco no Seu Galho, por Sónia Dias. E ao final do dia, na localidade dos Casais da Serra, na Freguesia do Milharado, mais concretamente na Sociedade Recreativa, Cultural e Desportiva, a partir das 21h30, Dois Dedos de Poesia, O Elixir da Eterna Juventude, pelo grupo tema Teatro de Mafra. Também no sábado, em Mafra e na Ericeira, Gravar com Todos, um ateliê de gravura. A partir das 10 horas, no Complexo Cultural Quinta da Raposa. E a partir das 15 horas, na Casa de Cultura Jaime Lobo e Silva. Em Mafra, a partir das 16 horas, na Biblioteca do Palácio Nacional, enquadrado no Festival Internacional de Órgão, o concerto Lilith, Compositoras em Contracorrente, com o ensemble La Tempestade e Silvia Marques no órgão, no cravo e na direção do coro. Quero também partilhar com todo o auditório que, no final da passada semana, o município de Mafra esteve na Feira de Turismo em Bilbao, enquadrado na Entidade Regional de Turismo de Lisboa. Um conjunto de municípios da área metropolitana que se fizeram representar, promovendo o que de melhor existe nesta região e que permite também potenciar e divulgar o nosso turismo. Certamente que este ano, por um conjunto de vicissitudes e também limitações, o desafio do turismo passa certamente por termos mais turistas da Península Ibérica na nossa região. Daí também esta aposta forte no mercado espanhol.
3: Obrigado, Sr. Presidente Hugo Moreira Luís, por mais esta colaboração à Rádio do Conselho de Mafra. Como é habitual, contamos consigo na próxima segunda-feira, neste local e horário, para as atualidades municipais. Bom dia e excelente fim de semana, Sr. Presidente.
2: Muito obrigado a todos. Desejo também um bom dia, um bom fim de semana e um abraço.
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0: respeito a nós, é tudo por agora. Bom fim de semana para todos. Até segunda-feira neste horário. Bom dia, Jorge Carnachide.
1: Bom dia, Nuno Esforte.
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1: 24 minutos depois das 10, regresso à música com uma grande malha dos Cults, She Sells Sanctuary, o álbum Love em 85. Bom dia.

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4: Conferimos de novo a previsão do tempo para esta sexta-feira, um dia com muito sol, por vezes algumas nuvens, mas sem previsão de chuva máxima. Continua a ser de 20 graus, esperada para Lisboa, 19 para a nossa zona, que nesta altura está em 18 graus.
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0: bonita canção de Hayley Steinfeld, tem sido uma das apostas da RCM, chama-se Sun Kissing. Mais logo vamos ter nova edição do Cubo Mágico, um set de 2 horas de DJ GVX. Vai acontecer entre a meia-noite e as 2, com repetição depois de sábado para domingo. Este fim de semana sobre a Eurovisão. 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
0: Vamos ter então grandes recordes de canções da Eurovisão. Esta edição do Cubo Mágico, madrugadas de sexta para sábado, meia-noite 2, com repetição de sábado para domingo à mesma hora, meia-noite 2, Cubo Mágico sobre a Eurovisão. Ao meio-dia, a informação.

0: A informação às 12, todos ao Cerco Artes e Música no Jardim do Cerco vai acontecer amanhã, sábado, a partir das 10 horas e até às 18. O Jardim do Cerco recebe o evento Todos ao Cerco, uma iniciativa que tem como objetivo aproximar famílias e gerações através da arte e da criatividade, com experiências partilhadas num ambiente descontraído. A programação é de participação gratuita, tem música, performances, instalações, diversas oficinas criativas pensadas para todas as idades, para miúdos e graúdos, um dia especial onde a cultura serve de ponto de união, com entrada livre. Mais informações e detalhes sobre a programação na página da Câmara Municipal de Mafra. Hoje começou já a visita de Donald Trump à China. Xi Jinping oferece ao seu homólogo a estabilidade estratégica com Taiwan no centro do tabuleiro. O líder chinês mostrou interesse em abrir mais a economia aos empresários americanos, contanto que Washington colabore no tema central das relações bilaterais. Nova lei de deportação é votada hoje. Texto que altera as regras visa facilitar o afastamento de imigrantes e alarga prazos de detenção. É uma das peças que completa a reforma migratória, que já tornou o reagrupamento familiar mais rígido e dificultou a nacionalidade portuguesa a bebés nascidos no país. A Hungria muda de opinião com o novo governo e passa a criticar a Rússia. A Eslováquia faz o mesmo. Entretanto, Moscovo realizou o maior ataque aéreo num período de 2 dias desde o início da guerra, bombardeando Kiev e outras cidades ucranianas. Morreram pelo menos 11 pessoas. Zelensky já prometeu uma resposta adequada.
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São 2 horas. 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

0: 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São 3 horas.
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0: 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São 4 horas. 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

0: 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São 5 horas. 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
2: Um ótimo final de tarde para si, na RCM em 105.6, nesta sexta-feira, edição de 15 de maio. Eu sou a Carla Alegre, vou estar consigo até às 7. Deixe ficar para recordar Nick Cave Show, I Won't Let the Sun Go Down on Me.

0: Uma das famosas canções pop dos anos 80, Nick Cashel, com este I Won't Let the Sun Go Down on Me. Vamos olhar o trânsito a esta hora. Começamos, como habitualmente, pelas estradas do Conselho de Mafra. Hoje há serviços que têm ponto, principalmente alguns serviços públicos no Conselho de Mafra terem ponto hoje, uma vez que ontem foi feriado municipal. Ora, a esta hora, as estradas do Conselho, maiores dificuldades nesta altura, já Malveira, depois a Malveira também em direção à Venda do Pinheiro na Nacional 116, vai-se fazendo aqui com algum trânsito, está mais livre o trânsito entre a Venda e a Malveira. Olhamos agora Mafra, apenas com a Avenida do Intermarché e do Lidl aqui a ter maior trânsito no sentido da entrada de Mafra. Também a Nacional 116 entre Mafra e o Sobreiro, já aqui com fila para esta rotunda. E a Ericeira, esta hora, também está bastante preenchida na Nacional 247, desde a zona da Praia do Sul. A entrada sul da vila até à saída depois a caminho de Ribeira de Ilhas. Olhamos agora outros acessos. Começamos já com a A1, porque o sentido Lisboa-Alverca há um acidente ao quilómetro 7.5 em Santeria. Há redução de vias, há lentidão desde o Trancão. A alternativa é o IC2 até Santa Iria. Na Cril, sentido Algés-Sacavém, acidente na berma no Senhor Roubado, lento no local. Pede-se atenção redobrada aqui neste sítio. Olhamos agora Lisboa com a segunda circular, lentidão entre o relógio Eixo Norte-Sul e entre a área comercial e Pinamanique, no sentido inverso, lento entre a área comercial e as Calvanas. No IC19, em ambos os sentidos, há lentidão entre Pinamanique e Queluz, no sentido inverso, lento entre Queluz e a Amadora. Quanto à A5, Lisboa-Cascais, acidente ao quilómetro 8.3 no estádio, lentidão desde Monsanto. Passar a ponte 25 de Abril a partir de Lisboa tem lentidão desde Sete Rios e Campolide e também a A5 na Cruz das Oliveiras. Onde quer que se encontre, fique bem. Uma ótima viagem para si.
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0: Esta é mesmo música de sunset, não é? Final de tarde, o Sound Fusion of Lisbon, aqui com Chiara Timas, a canção chama-se Blue Moon, já data 2024, antes com Paradise, DJ Snake e ainda Tixie Manxie de Naina. Estivemos também com o projeto de Gerson Marta, um português. A canção chama-se I Believe in Angels Too. É música nova aqui na RCM. E pelo meio, os dias atlânticos do Osban. Estão mesmo atlânticos com a Nortada.
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0: Morgan Wallen. Chama-se Love Somebody. Uma das canções também habituais aqui em 105.6. Para trás, deixámos Vou Dar de Beber à Dor, Diana Moura, e ainda Bia Cabós com Quero É Rir. E na próxima sexta-feira, 22 de maio, aqui na Escola Básica de Mafra, há colheitas de sangue com a equipa da Associação de Doadores de Sangue do Conselho de Mafra, que vai estar durante o período da tarde, entre as 3 e as 7, a recolher sangue para quem puder dar sangue e ajudar a salvar vidas. E no sábado, dia 24, também anote na sua agenda, porque vamos ter festa. Vamos apagar as primaveras, ou melhor, apagar as velas das primaveras que o Rancho Folclórico Cantarinhas de Barro faz. São 66 anos e claro que vai haver festa. É o Festival de Folclore neste dia na sede do Rancho Folclórico Cantarinhas de Barro, na Estrada Nacional 116, no Sobreiro. Para além dos comes e bebes, claro que vai ter baile e vai ter também Festival de Folclore com ranchos que vêm dos Estremoz, da região do Alentejo, de Santa Maria da Feira, da região do Douro Litoral, e também de Loulé, da região do Algarve. A não perder. Vamos agora olhar o estado do tempo para este fim de semana. Amanhã temos céu pouco nublado ou limpo e temos vento moderado, por vezes forte. É a famosa nortada, já se tem sentido nestes últimos dias, vai continuar amanhã. Ondas com 2 metros na costa ocidental e, claro, com tanto vento também não pode estar muito calor, não é? Máximas 18 graus para Mafra, Ericeira também com 18, Lisboa a chegar aos 21. No domingo há mais nuvens e há a possibilidade de aguaceiros.
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A música é de Lina, chama-se O Que Temo e tem como companhia Rodrigo Cuevas. Antes com Callum Scott, Unsteady e também Vela com All My Love. A Vela, que é uma jovem que canta e tem um timbre de voz que me faz sempre lembrar a Amy Winehouse. É uma coisa impressionante. All My Love é uma das suas canções que por aqui passa em 105.6. Daqui a pouco vamos à síntese informativa das 6. Para já recordamos Cyndi Lauper, Girl Just Want to Have Fun.

0: 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São 6 horas.
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1: Avançamos para a síntese informativa das 6 na RCM. O bastonário da Ordem dos Enfermeiros elogiou hoje a iniciativa do Presidente da República de promover um pacto para a saúde e exigiu estabilidade para uma área que não pode continuar a ser um campo de disputa política. A Direção de Informação da Agência Lusa enviou uma carta ao Presidente da Câmara de Vila Nova de Gaia, na qual criticou a postura do Executivo depois de acusar a agência de tentativa de manipulação numa missiva apoiada pelo Conselho de Redação. A Agência Lusa, da qual está a sair esta notícia, é a Agência Portuguesa de Notícias. O Ministério da Saúde está a trabalhar para, num esforço final nas próximas semanas, subscrever um acordo coletivo de trabalho para os enfermeiros que dê visibilidade e previsibilidade a estes profissionais, anunciou hoje o Primeiro-Ministro. Já o Sindicato dos Médicos do Norte alertou hoje que a abertura de mais vagas para novos especialistas não garante mais contratações para o Serviço Nacional de Saúde, alegando que falta criar condições de trabalho e valorizar a carreira. A ponte 25 de Abril vai fazer 60 anos e este aniversário vai ser assinalado com iniciativas para diferentes públicos para dar a conhecer a história e a relevância desta obra de engenharia que foi inaugurada a 6 de agosto de 1966. A Ministra da Justiça defendeu hoje tolerância zero para casos de mortes nas prisões, no dia em que familiares de presos que morreram enquanto cumpriam pena entregaram uma carta a Rita Alarcão Júdice. O presidente chinês realizará uma visita oficial aos Estados Unidos no outono deste ano, anunciou hoje o ministro dos Negócios Estrangeiros chinês, poucas horas após a partida do presidente norte-americano da China. A embaixadora da Palestina em Lisboa afirmou hoje que Nakba, o termo árabe que significa catástrofe e que entre 1947 e 1949 levou ao êxodo de mais de 750 mil palestinianos, mantém-se como uma realidade contínua e injusta. E a Rússia incluiu hoje o grupo punk feminista Pussy Riot na lista de organizações terroristas e extremistas, noticiou a imprensa russa. Um total de 36 países, juntamente com a Comissão Europeia, ratificaram um acordo para criar o chamado Tribunal Especial para o Crime de Agressão contra a Ucrânia. Sob os auspícios do Conselho da Europa, foi anunciado hoje. E a Somália recebeu hoje 25 toneladas de ajuda alimentar da Rússia, no mesmo dia em que as Nações Unidas alertaram que 6 milhões de pessoas naquele país, 31% da população, sofrem de níveis críticos de insegurança alimentar.
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1: Olhamos agora o trânsito. Vamos começar por onde o mar é mais azul, pela Vila da Ericeira, porque esta hora e hoje está difícil a passagem da Vila Pescatória pela Nacional 247. Desde a zona azul, da sul, da entrada sul da Ericeira, que é a zona que vem da Foz de Lisandro, até a passar pelo centro e pelo Parque de Campismo e sair na Rotunda do Surfista, está difícil. Também já o final da Estrada Nacional 116, na zona do Seixal, aqui com fila. É sexta-feira, não é? Muita gente já... é notório. A sexta-feira é muito notório o trânsito na Ericeira. Mas estamos em hora de ponta e, portanto, Mafra também já está a ficar preenchida, principalmente na entrada sul da vila, pela Avenida Almirante Gago Coutinho, que é dos hipermercados. Está difícil a esta hora. Melhor a Avenida 25 de Abril. De resto, também hoje a Nacional 9 está a fluir para a Rotunda da Carapinheira e agora vamos às dificuldades que sempre se vivem entre a Malveira e a Venda do Pinheiro. A esta hora o trânsito já começa a adensar, mas está mais difícil circular da Malveira para a Venda do Pinheiro, pela Nacional 116, do que o contrário. Há também muitas pessoas ainda a circular pela A8, até porque já começa a haver fila na saída da A8 para a Venda do Pinheiro e para a Malveira, e daqui a pouco com certeza já teremos mais trânsito a circular entre a Venda e a Malveira.
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1: Começamos com Chappell Roan, Pink Pony Club e depois Ollie Alexander. Boa tarde, bom fim de semana.

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A música nova que junta Marisa Lias com Camané chama-se Gente Aberta para Ouvir na RCM quando passam 17 minutos das 6. Ainda estivemos com a Alexandra Polari e também a música da norte-americana Chappelle Roan. Eu às vezes digo Roan, não é? Dá mais jeito. Mas é Chappelle Roan. O álbum de 2023, álbum The Rise and Fall of Midwest Princess, ouvimos Pinky Pony Club. Eu adoro Chappelle e esta é uma das canções que mais gosto dela. Mas vamos seguir em frente? Venha daí. Também nos pode ouvir em www.rcmafra.pt. Rony Fuego e Mr. Marley.

0: Marta and the Moffin, Seco Beach em 1979. Uau! Como é que é possível? Eu tinha 8 anos nesta altura e parece esta uma canção tão atual, não é? Diria que é atemporal. As grandes canções do outro século. James Blunt também com Stay the Night. Daqui a pouco partimos rumo às notícias do desporto.
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1: Neste domingo há futebol para acompanhar aqui na RCM a partir das 5 da tarde. Loletano com o Atlético Clube da Malveira, é a jornada 4 da fase para a subida da Série E. O João Blurico Antunes vai estar em Lolé a acompanhar o Malveira. E nós vamos estar aqui deste lado para lhe dar todas as emoções do futebol. O futebolista japonês Morita despediu-se hoje do Sporting numa mensagem publicada nas redes sociais, onde recordou os 4 anos no clube lisboeta e garantiu que nunca representará outro clube em Portugal. O português Afonso Eulálio, que corre pela Bahrein Victorious, assegurou hoje a camisola rosa na volta à Itália após a 7ª etapa e a 1ª da Alta Montanha, com um final no Blockhaus. Impôs-se ao ciclista dinamarquês Jonas Vingegaard. Está a fazer uma ótima... está a ter, aliás, uma ótima prestação este português no giro. Jardim.

0: O treinador do Porto, Francesco Farioli, recusou hoje retirar o foco da recepção ao Santa Clara na 34ª e última jornada da Liga, remetendo os festejos da conquista do título para o segundo plano. Farioli quer o Porto a fechar a época da forma que merece. A Costa do Marfim anunciou hoje os 26 futebolistas que vão ser convocados para o Mundial 2026, com o selecionador a incluir Diomande do Sporting e também Fofana do Porto, para além de Conan do Gil Vicente.
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Estamos a 15 minutos das 7 neste final de tarde, sexta-feira. Onde quer que se encontre, espero que esteja bem. Ótima sexta, bom fim de semana também. 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À distância de um clique, para todo o mundo. Post Malone, Pour Me a Drink. Ainda Nelson Freitas com Nuno Ribeiro na canção Não Deixa e Chiaro, a música nova aqui na RCM, Se Fores ao Alentejo. Que maravilha! Vamos seguir em frente? Venha daí. Nathan Evans toca já a seguir, chama-se Flowers in the Water.

Rod Stewart com a balada I Don't Wanna Talk About It. É uma canção dos anos 70. Depois já foram feitas outras versões, mas esta é uma daquelas relíquias da obra-prima de Rod Stewart que continua.

fazer grandes espetáculos. Virá novamente a Portugal. Já o ano passado foi um espetáculo enorme o seu concerto e já está na casa dos 80. É incrível, não é? Maravilha. São os grandes exemplos. O Stewart, também os Rolling Stones, os Beatles, pelo menos Paul McCartney e Ringo Starr. Estamos a 5 minutos de fechar esta hora. Tenho aqui na agenda o Festival de Folclore, que vai ter lugar no próximo dia 24, é sábado, a comemorar os 66 anos do Rancho Folclore e Cantarinhas de Barro, com festa na sua sede, que é na Estrada Nacional 116, no Sobreiro, a partir das 11 da manhã, quando se dá a abertura desta feira saloia. Depois há serviço de almoço e petiscos, baile às 2 da tarde, e a partir das 4 começa o Festival de Folclore. Rancho Folclórico de Loulé, o grupo de danças e cantares regionais da feira, Rancho Folclórico As Azeitoneiras de São Bento do Cortiço, e também, claro, não podia deixar de ser, Rancho Folclórico Catarinhas de Barro. Portanto, para além daqui da Extremadura e dos saloios presentes, porque são de cá, estão também presentes a região do Alentejo, região do Douro Litoral e a região do Algarve. Não perder este festival de folclore. Parabéns ao Rancho Folclórico Catarinhas de Barro. 66 anos. São muitos anos. Fechamos a hora com Kalema, chama-se Chuva de Amor, música nova.

0: 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São 7 horas.
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Avançamos para a síntese informativa das 7. O presidente palestiniano Mahmoud Abbas defendeu hoje que a ONU, na ONU, que o povo palestiniano não pode ser ignorado e que ninguém tem o direito de determinar o seu futuro enquanto se assinalava a Nakba, o êxodo de 1948. O presidente chinês vai realizar uma visita oficial aos Estados Unidos no outono deste ano, anunciou hoje o ministro dos Negócios Estrangeiros chinês, isto poucas horas após a partida de Donald Trump da China. A propósito da primeira notícia sobre a Palestina, também a embaixadora da Palestina em Lisboa afirmou hoje que Nakba, que é um termo árabe que significa catástrofe e que entre 1947 e 1949 levou ao êxodo de mais de 750 mil palestinianos. Ora, a embaixadora da Palestina em Lisboa refere que se mantém hoje esta palavra e este termo como uma realidade contínua e injusta. As forças israelitas controlam atualmente 60% da faixa de Gaza, segundo o primeiro-ministro Benjamin Netanyahu. A primeira confirmação oficial da expansão da área ocupada por Israel no território palestiniano. E as pradarias marinhas e as zonas úmidas costeiras de Espanha e Portugal poderão armazenar um quarto das emissões anuais de dióxido de carbono dos dois países, indica um estudo que foi hoje divulgado. O bastonário da Ordem dos Enfermeiros elogiou a iniciativa do Presidente da República de promover um pacto para a saúde e exigiu estabilidade para uma área que não pode continuar a ser um campo de disputa política.

0: Fechamos com os 60 anos da Ponte 25 de Abril. Vai ser assinalado este aniversário com iniciativas para diferentes públicos, para dar a conhecer a história e a relevância desta obra de engenharia. Ora, a Ponte 25 de Abril foi inaugurada a 6 de agosto de 1966.
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0: Vamos agora olhar o trânsito a esta hora. Em direção já à zona da Malveira e Venda do Pinheiro, diria que Malveira a esta hora tem muitas paragens, depois na rotunda do Lidl, que segue depois para a Venda do Pinheiro. A verdade é que a Venda do Pinheiro a esta hora está mais desanuviada, tem muito trânsito sim na rotunda principal, mas principal que vem da A8, e logo a seguir também do Parque Ecológico, mas de resto está a circular-se bem entre a Venda do Pinheiro e a Malveira. O trânsito está a incidir mais sobre Malveira para a venda do que vice-versa. Portanto, Nacional 116, até mais desanuviada a esta hora do que aquilo que é costume. Em Mafra temos a Avenida Almirante Gacotinho ainda com bastante trânsito, de resto já se circula melhor em Mafra. Nacional 116 entre Mafra e o Sobreiro com resistência junto à rotunda, e a Nacional 247 na Ericeira, entrada sul para a Vila da Ericeira, aqui também com algum trânsito. Olhamos agora outros acessos. Começamos pela Ponte Vasco da Gama, sentido Lisboa-Montijo. Há lentidão entre a área do serviço e o Montijo. Atenção também para a Estrada Nacional 10, acidente na rotunda da Bobadela. Há lentidão desde a saída do IC2. O sentido é Sacavém-Santa Iria. Olhamos também a A1, acidente ao quilómetro 7.5, sentido Lisboa-Alverca, acidente em Santa Iria, na via da direita e na berma, a lentidão entre Santa Iria e também as portagens de Alverca. Tem aqui alternativas que são dadas a CREL ou o IC2 até Santa Iria. Continuamos a olhar o trânsito, olhamos a CREL. Na zona de Alverca, há um incêndio de viatura à saída do túnel de Montemor, na Berma. Atenção ao local, se for circular para esta zona. Lento também desde a saída da radial de Odivelas IC22 e está a afetar o sentido inverso. Não está fácil hoje nesta zona. Olhamos a Cril, sentido Algés-Sacavém, acidente na Pontinha, via da direita, lentidão desde a área comercial de Alfragide e também no túnel do Grilo até Sacavém. Eixo Norte-Sul, Sentido norte-sul, com lentidão Sete Rios Ponte, e sentido sul-norte, acidente na saída da Avenida Lusíada, lentidão desde Sete Rios, Avenida de Padre Cruz e também a Meixoeira e Criles. Quanto à segunda circular, lentidão entre o relógio e Pinamanique, no sentido inverso, lento entre as Torres de Lisboa, Calvanas e o Prior Velho e Sacavém. Quanto ao IC19, no sentido Sintra-Lisboa, há nota de acidente na saída da Cril, na via da direita, lentidão entre a da Maia e Pinamanique. Atenção, sentido Sintra-Lisboa. No sentido Lisboa-Sintra, há lentidão entre Pinamanique e Queluz. Passar a ponte 25 de Abril tem lentidão desde Sete Rios e Campolide, os acessos estão preenchidos, também há A5 em Monsanto. Agora atenção à A5, saída de Lisboa para Cascais, há acidente ao quilómetro 8.3 no estádio, vias da esquerda e central, com lentidão desde as Amoreiras e viaduto Duarte Pacheco. E pronto, estamos conversados quanto a trânsito, e já não foi pouco, porque há muitos acidentes a esta hora na área da periferia de Lisboa, nos acessos e também na A1. Onde quer que se encontre, fique bem. Boa viagem para si.
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0: Vamos fechar a sessão de hoje com o tempo para este sábado. Vamos ter céu pouco nublado ou limpo, o vento vai soprar moderado, por vezes forte. É a famosa nortada, as ondas têm 2 metros aqui na faixa costeira e as temperaturas não estão muito elevadas. 18 graus para Mafra e para Ericeira, Lisboa vai contar com 21 de máxima e para domingo temos mais nuvens e também a previsão da possibilidade de aguaceiros, principalmente a norte e a centro. Vamos lá ver se não vem muito aqui para o Centro-Sul, se nos conseguimos chafar. Mas a verdade é que amanhã vai estar melhor tempo do que no domingo. No domingo estarei aqui, um pouco antes das 5 da tarde, para a tarde esportiva. Vamos acompanhar o Loulton Atlético da Malveira com João Blurico Antunes a viajar até ao Algarve e a Lolé para acompanhar a jornada 4 da fase da subida da Série B, acompanhar o Atlético da Malveira nesta sua jornada. Da minha parte é tudo. Bom fim de semana para si. Aquele abraço.
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1: Seja muito bem-vindo, está aí mais um fim de semana, mas antes disso temos algo para si. Fique connosco nos próximos minutos, vamos observar o livro mais lido em todo o mundo. Para já, o som da banda Resgate.

0: Bilhete para Paulo, inspirado nos textos de Paulo no Novo Testamento. Banda Resgate, no seu programa O Som do Livro, seja muito bem-vindo. Vamos ouvir o comentário do Paulo Chaveiro.
1: Olá, caro amigo, estamos de novo no programa O Som do Livro. E eu creio sinceramente que esta próxima meia hora poderá transformar a sua vida de uma forma radical, pois Deus quer falar consigo, mesmo depois de desligar o seu rádio. Eu sou o Paulo Chaveiro e nós hoje vamos continuar a ver o que Deus está a fazer no Império Persa, aquilo que Deus está a transformar na vida de um rei chamado Assuero e como Deus vai utilizar as circunstâncias para salvar o seu povo. Realmente, no último programa, nós ficámos numa parte bem sensível em que há ali uma tensão em que o rei estava a ouvir as crónicas e acerca de quem o tinha salvo, e Amã vinha com uma história para tentar enforcar Mardocai. As duas histórias estão em paralelo e agora vai acontecer um desfecho terrível. Vejamos então o que é que o texto bíblico nos diz. Qual vai ser a orientação de Deus numa situação tão delicada como esta? Vamos então ver aqui duas situações em confronto: a versão de Amã e aquilo que o rei Assuero tinha pensado e planeado para recompensar aquele que havia salvo a sua vida. Vejamos então o capítulo 6 do livro de Esther, e estamos no verso 4. Diz assim: perguntou o rei, quem está no pátio? E nós vamos recapitular aqui um pouco para você ficar dentro de novo do contexto. E os servos responderam: Amã tinha entrado no pátio exterior da casa do rei para dizer ao rei que enforcasse Mardocai na forca que ele, Amã, tinha preparado. E os servos do rei lhe disseram: está no pátio, é Amã. Disse o rei que entrasse. Entrou Amã e o rei lhe disse: que se fará o homem a quem o rei deseja honrar? Então Amã disse consigo mesmo: de quem se agradaria mais o rei do que de mim para honrar-me? E respondeu ao rei: quanto ao homem a quem o rei quer agradar e honrá-lo, traga-se então as vestes reais e as de que o rei costuma usar, e o cavalo que o rei costuma montar, e tenha na cabeça a coroa real. Entreguem-se as vestes e o cavalo nas mãos dos mais nobres príncipes do rei, e vistam delas aquele a quem o rei deseja honrar. Levem o cavalo pela praça da cidade e diante dele apregoem: assim faz ao homem a quem o rei deseja honrar. Este então era o programa, era de alguma forma a estratégia que Amã tinha para que o rei o pudesse honrar mais ainda. Pensava ele que, na realidade, o que lhe faltava era poder vestir a roupa do rei, andar no cavalo do rei e assumir, no fundo, o papel do rei no império. Este era o seu orgulho. Ele tinha um orgulho tão elevado que, no fundo, o que ele estava a tentar dizer era que ele queria o lugar do rei. Mas o rei Assuero, apesar de tudo, não era assim tão astuto, tão inteligente como parecia. Na realidade, ele não percebeu que Amã estava a querer usurpar o seu próprio lugar. Ou talvez, como o rei, na realidade, tinha outra pessoa em mente, nem pensou que Amã estaria a tentar usurpar o seu trono. Mas, na realidade, ele aceita este desafio e diz o verso 10: então disse o rei a Amã, apressa-te, toma as vestes e o cavalo, como disseste, e faz assim com o judeu Mardocai, que está assentado à porta do rei, e não omitas coisa alguma de tudo quanto disseste. Não sei se você está a conseguir imaginar a situação. Amã deve ter caído de quatro, como se costuma dizer. Deve ter ficado realmente abismado com este cenário. Quando o rei começou a falar em dele, pensou: bem, eu vou tomar as vestes do rei, eu vou começar a vestir a roupa do rei. Mas quando o rei diz que é para vestir o judeu Mardocai, este homem Amã não teria mais condição alguma de falar acerca da sua tentativa de matar a Mardocai. Amã então tomou as vestes do rei, o cavalo, vestiu Mardocai e o levou a cavalo pela praça da cidade e apregoou diante dele: assim se faz ao homem a quem o rei deseja honrar. Realmente é uma situação caricata, é uma situação como Deus transforma do dia para a noite uma situação de potencial homicídio numa situação de grande honra para Mardocai. E aqui vemos realmente como Deus faz as coisas. O orgulho do homem realmente não atinge a ação de Deus. E E é por isso que nós encontramos no livro de 1 Pedro, no capítulo 5, verso 5, que diz que Deus resiste aos orgulhosos, mas contudo aos humildes concede a sua graça. Isto é um texto bíblico incontornável. É uma verdade bíblica que Deus realmente aplica em todos os tempos. Nós começamos a ver isto desde o Éden, ou melhor, antes do Éden. A razão pela qual o anjo Lúcifer é retirado dos céus é exatamente por causa do seu orgulho. Ele era o príncipe de entre os anjos. No entanto, ele quis assumir o lugar de Deus, e Deus não aceitou isso. Depois verificamos o mesmo cenário no Jardim do Éden, quando o homem procura ser semelhante a Deus, quer ser conhecedor do bem e do mal, e Deus diz não pode ser. Então é um princípio bíblico que se mantém transversal a todas as Escrituras. O orgulho precede a queda. Realmente, quando o homem se começa a orgulhar de si próprio, começa a ter imaginações acerca de si mesmo, faz grandes filmes e cenários além do que convém, normalmente o passo seguinte é a queda. E nós temos visto isto acontecer com muita gente, com grandes imperadores, com grandes estrelas de cinema, grandes estrelas da pop, grandes líderes mundiais, sejam eles religiosos ou não, que quando a pessoa alimenta no seu coração o orgulho, o que acontece a seguir é a queda. E realmente foi o que aconteceu aqui a Amã. Teve que, infelizmente, passar ele a conduzir Mardocai, a pessoa a quem ele queria matar, passar ele a conduzir Mardocai pela cidade, a declarar que o rei faria assim a quem o rei quer honrar. Agora imagina a atitude de Amã, como é que o seu coração está neste momento. Mas aqui ainda não é o desfecho final da história de Amã. Estamos lembrados que ele tinha emitido um decreto por todo o império para matar os judeus. Agora o cenário começa a se inverter. Um judeu, Mardocai, está a ser honrado com as vestes reais, montado no cavalo do rei, com a coroa do rei na cabeça, e o primeiro-ministro da nação a declarar que este é o homem que o rei quer honrar. Depois disto, realmente, Mardocai voltou para a porta do rei. Porém, Amã se retirou correndo para casa, angustiado e de cabeça coberta. Vejamos bem esta situação. É um cenário realmente caricato. Mardocai, que era humilde, manteve-se humilde e voltou para o seu lugar. Não ficou inchado, não ficou ensoberbecido, não ficou orgulhoso por ter andado no cavalo do rei, por ter tido esta honraria. Recebeu realmente esta honraria, mas manteve-se humilde. Enquanto Amã, que tinha sido ele próprio a sugerir a ideia, voltou para casa extremamente humilhado, extremamente envergonhado. Isto aqui verificamos que a humildade deve fazer parte dos homens de Estado. Deveriam ser eles os primeiros a dar o exemplo de humildade, de simplicidade. Eu realmente aqui quero homenagear uma pessoa que eu conheci que realmente caracterizava-se pela humildade, pela simplicidade, uma pessoa que realmente marcou a nossa história contemporânea. Eu queria homenagear o conselheiro Dias Bravo, que infelizmente já partiu para o Senhor, mas que era uma pessoa que, apesar da proeminência, apesar de ser um homem influente na nossa nação, vice-procurador-geral da República, conselheiro no Supremo Tribunal, um homem que realmente exerceu funções e foi reconhecido pelo Presidente da República de uma forma marcante, em várias homenagens que lhe foram atribuídas, quem o conhecia sabia que era uma pessoa extremamente humilde, uma pessoa extremamente acessível, que era possível qualquer cidadão comum falar com ele e ouvir dele a sabedoria que este servo de Deus manifestava. Então realmente precisamos de homens de Estado que tenham realmente humildade, como este servo que já não está entre nós, que partiu para o Senhor, mas que vale a pena relembrar estas grandes figuras da nossa história contemporânea. Então, aqui vemos exatamente o contrário. Este homem, este primeiro-ministro, extremamente orgulhoso, que dá uma ideia, depois executa a ideia, sai humilhado e envergonhado daquilo que tinha proposto acontecer. E o verso 13, então, conta a história, continua a contar a história do que está a acontecer. Então contou a Amã, a Zeres, sua mulher, e a todos os seus amigos, tudo quanto lhe tinha sucedido. Então os seus sábios e Zeres, sua mulher, lhe disseram: se Mardocai, perante o qual já começaste a cair, é da descendência dos judeus, não prevalecerás contra eles, antes certamente cairás diante dele. E aqui temos uma profecia, podemos dizer assim, feita pela mulher e pelos sábios amigos de Mardoqueu, que perceberam que Deus estava nisto. Perceberam que era algo que eles não poderiam contornar, eles não poderiam batalhar, e que as coisas já estavam a acontecer. O declínio de Amã estava a começar a acontecer. E eles perceberam nas entrelinhas que havia algo realmente de estranho a acontecer. E aqui temos como Deus utiliza mesmo pessoas que seguem seres demoníacos, seguem poderes ocultos, porque estamos lembrados que Amã durante muitos meses andou à procura nos poderes ocultos da estratégia para destruir o povo de Deus. Vemos como estas pessoas reconhecem realmente como Deus é poderoso. Há pouco tempo circulava uma história na net acerca de uma história parecida com esta que nós estamos aqui a ver. Uma senhora que orou para que Deus lhe suprisse as necessidades básicas da sua alimentação. E alguém ligado ao ocultismo, ouvindo aquilo, disse: eu vou dar uma lição a esta pessoa crente. Ela está a pedir a Deus que lhe supra as necessidades. Eu vou mandar alguém com os alimentos e dizer que vai em nome de Satanás. É realmente eu que sou servo de Satanás é que lhe vou dar a resposta. Deus não responde a estes pedidos. E quando essas pessoas chegaram à casa dessa senhora para lhe trazer os alimentos, ela, antes deles poderem dizer alguma coisa, ela disse: Deus é tão bondoso que quando realmente Deus quer, até Satanás se dobra diante dele. E realmente aqueles homens perceberam que eles estavam a servir a Deus e não a Satanás. E acontece aqui exatamente o mesmo. Amã tinha elaborado um plano terrível para um genocídio do povo de Israel, mas agora Deus está a inverter estas situações. Este ódio, este mal, esta injustiça, Deus vai produzir agora a bênção para a nação de Israel. Vejamos então o verso 14 aqui do nosso texto bíblico. Os amigos de Amã e a sua mulher então falaram ainda com ele, quando chegaram os eunucos do rei e apressadamente levaram Amã ao banquete que Esther tinha preparado. Então agora chegam os eunucos para levar Amã ao banquete. Talvez ele aqui animou-se um pouco mais, pensando: bem, vou respirar um pouco de alívio. E então o capítulo 7, verso 1 nos diz: veio, pois, o rei com Amã para beber com a rainha Esther. No dia seguinte, durante o banquete do vinho, disse o rei a Esther: qual é a tua petição, rainha Esther? Isso te dará. O que é que desejas? Cumprir-se-á, ainda que seja metade do meu reino. Vejamos como agora o rei está bastante mais aberto, até está disposto a dar metade do reino, caso seja o pedido de Esther. E Esther respondeu com muita sabedoria. Vejamos o que Esther diz diante do rei. É algo que nós podemos ver como esta mulher, apesar de tudo, é uma mulher sábia. O verso 3 diz assim: então respondeu a rainha Esther e disse: se perante ti, ó rei, achei favor, e se bem parecer ao rei, desse-me por minha petição a minha vida e pelo meu desejo o meu povo. Vejamos como ela é simples no pedido, mas ao mesmo tempo é um pedido extremamente bem preparado. Ela no fundo diz ao rei: rei, o que eu quero de volta é a minha própria vida, assim como a vida do meu povo. E ela continua a dizer: porque fomos vendidos, eu e o meu povo, para nos destruírem, matarem e aniquilarem de vez. Se ainda como servos ou servas nos tivessem vendido, calar-me-ia, porque o inimigo não merece que eu moleste o rei. Vejamos a sensibilidade desta mulher. Ela identifica-se plenamente com o seu povo, ela sabe que a sua vida está em risco, e ela vai dizer: não é só o meu povo que está em risco, eu também, ó rei, que tu amas e queres dar metade do teu reino, eu estou em risco, a minha vida está em risco. E então o rei Assuero disse à rainha Esther: quem é esse e onde está esse cujo coração o instigou a fazer assim? Vejamos como este rei realmente era estranho. Ele tinha concordado com Amã em exterminar o povo de Israel. E depois disso foram beber, diz os capítulos anteriores. E agora ele diz: mas quem é que foi essa personagem que intentou mal contra o povo de Israel? Ele realmente não percebia muito destas questões, provavelmente era mais um daqueles reis que não mandava muito, era provavelmente o primeiro-ministro, Amã, que decidia as questões de Estado, Ele talvez até estivesse a leste, efetivamente, das situações que estavam a ocorrer na nação. E Esther respondeu: o adversário, o inimigo, é este mau Amã. Então Amã se perturbou perante o rei e a rainha. A rainha Esther realmente tinha convidado Amã para poder manifestar quem era efetivamente Amã. E ele ali foi desmascarado diante do rei Assuero. Não havia realmente forma de fuga diante desta situação. Ele tinha colocado a vida em risco da rainha Esther, e aquilo que a mulher e os amigos tinham dito estava efetivamente a acontecer. Não havia forma de se opor à nação de Israel, não havia forma de contrariar a vontade de Deus. E por isso nós vemos no livro de Hebreus, no capítulo 10, no verso 31, um texto que me arrepia cada vez que eu leio, porque realmente manifesta quem é o nosso Deus. E diz o texto: horrível coisa é cair nas mãos do Deus vivo. Quando nós desprezamos a vontade de Deus, quando nós contrariamos a vontade de Deus, quando nós queremos fazer coisas que são realmente contrárias àquilo que Deus planeou e desejou, muitas vezes nós colhemos frutos extremamente amargos. E com Deus não se zomba, de Deus não se pode zombar nem brincar com Deus. Nós temos de ter a consciência plena que Deus é um Deus de amor, é um Deus de misericórdia, mas também é um Deus justo e um Deus que não deixa o pecado sem ser corrigido. E este é o nosso Deus. Por isso Esther anuncia quem é este mau Amã. É aquele homem que está a perturbar a vida do rei e da rainha. E por isso mesmo o furor do rei se levantou, o verso 7 nos diz, e se levantou do banquete e passou para o jardim do palácio. Amã, porém, ficou para rogar por sua vida à rainha Esther, pois viu que o mal contra ele estava determinado pelo rei. Vemos que agora Amã passa de um ditador, um grande homicida, para alguém que tem a sua própria vida em risco. Ele agora começa a perceber como é terrível estar nesta posição. Ele, que tinha decretado a morte de milhares e milhares de judeus, estava agora numa posição em que a sua própria vida estava em risco. E no fundo isto nos faz lembrar aquele texto que o apóstolo Paulo escreve aos Gálatas, dizendo: aquilo que o homem semear, isso também se fará. Amã semeou a morte, ele está a colher a morte. E ele agora tem a sua própria vida em risco. E ele debruça-se sobre a rainha, está talvez a clamar, agarrado aos pés da rainha, imagino eu a situação, quando o rei retorna ao palácio e chega de novo à casa do banquete. O verso 8 está a relatar isto e diz: e Amã tinha caído sobre o divã em que se achava Esther. Então disse o rei: acaso teria ele querido forçar a rainha perante mim na minha casa? Tendo o rei dito estas palavras, cobriram o rosto a Amã. A sentença estava lida. Realmente Amã estava a decair, a cada passo que dava realmente era um passo para a desgraça. Até nesta circunstância aqui, ele caiu sobre o divã. Certamente não foi mais uma casualidade. Certamente não foi uma situação que Deus não tivesse em linha de conta, pois Deus sabia perfeitamente o que isso iria provocar no coração do rei Assuero. Ele, quando chegou e viu aquela circunstância, pensou: este homem ainda está a querer fazer mal à minha rainha, que horror, vou já acabar com ele. E realmente Amã, que era um homem mau, um homem que provocava maldade, ódios, provocava vinganças à sua volta, agora está ele próprio numa situação terrível. E o capítulo 7, o verso 9 deste livro de Esther ainda diz: disse então a Arboná, um dos eunucos que servia ao rei: eis que existe junto à casa de Amã uma forca de 50 côvados de altura que ele preparou para Mardocai, que falara em defesa do rei. Então disse o rei: enforcai-o nela. Enforcaram, pois, Amã na forca que ele tinha preparado para Mardocai. Então o furor do rei se aplacou. Vemos que estas situações que Amã tinha engendrado, estes planos maquiavélicos que ele tinha traçado para destruir a nação de Israel, agora se voltam contra ele próprio. E é interessante ver que este servo ali, que está a par da situação, diz ao rei: olha, o servo que tu honraste, Mardocai, ele queria matar. E mesmo Mardocai, não tendo dito nada, mesmo Amã não tendo aberto a sua boca depois daquilo que o rei tinha feito a Mardocai, o plano maldoso que ele tinha engendrado para tirar a vida a Mordecai chegou ao conhecimento do rei. E no fundo, voltou-se, como diz o povo, o feitiço contra o feiticeiro. E aqui a situação passou a ser dramática. Amã, de primeiro-ministro do Império Persa, passa a ser então alguém que é condenado à morte. Realmente os seus maus hábitos, a sua ira, o seu ódio, o seu orgulho agora serão punidos convenientemente. Que cada um de nós saiba tirar as lições destes textos bíblicos, percebendo que aquilo que nós semeamos, isso nós realmente ceifaremos. E que com Deus não se brinca, não se pode zombar de Deus. Se nós afrontamos Deus, nós colheremos aquilo que fizemos. Realmente é importante cada um de nós tomar consciência dos nossos atos. Quando nós nos arrependemos, efetivamente Deus nos perdoa e nos dá a libertação dos nossos erros. Não há pecado que Deus não possa perdoar na sua vida, mas é necessário que você se arrependa e se volte para Ele. Agora, o que é que vai acontecer à nação de Israel? Temos aqui uma situação em que Amã já foi punido e condenado. Mas será que o povo de Israel se irá livrar deste decreto que o rei Assuero tinha dado? Isso é o que nós vamos ver no próximo programa. Até lá, fique sempre na nossa companhia e que Deus o acompanhe e guarde. E que o som deste livro continue a falar consigo, mesmo depois de desligar o seu rádio.

0: Vem Jesus, a Casa da Cidade com Bruno Mira no fecho deste programa. 912-126-835, nosso número disponível para colocar uma questão, para, claro, dar a sua opinião acerca do conteúdo do programa. 912-126-835. Ficamos a aguardar o seu contacto, ficaremos muito felizes também por saber onde escuta o programa O Som do Livro, de que parte do país ou até do mundo. Para já é tudo, votos de bom fim de semana, nós voltamos na próxima segunda-feira.
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0: Maria Cristina Machado Mira Laureano Forte nasceu a 12 de maio de 1972 na Guiné-Bissau. Com um mês de idade veio para Portugal, tendo crescido na pequena aldeia de Pinteus, no concelho de Loures, concelho onde continua a residir. Casada e com uma filha, tem na família o seu porto de abrigo. Licenciou-se em Direito pela Faculdade de Direito da Universidade de Lisboa em 1996, tendo iniciado a sua carreira profissional como jurista na Divisão de Recursos Humanos dos Serviços Municipalizados de Loures, hoje Serviços Intermunicipalizados de Águas e Resíduos de Loures e Odivelas. Em 1999, abraçou um novo desafio profissional no jovem município de Odivelas, também como jurista na área dos recursos humanos, tendo em 2006 assumido a chefia dessa divisão, cargo que mantém até à presente data. O gosto pela escrita nasceu cedo. Desde criança, fez da leitura e da escrita o seu refúgio, a qual, porém, ficou sempre na gaveta num sonho adiado. Impulsionada por amigos, em 2022, começou a divulgar os seus rabiscos, criando a página online Reflexos, que de forma tímida foi crescendo e que hoje tem seguidores um pouco por todo o mundo. A sua escrita é um reflexo simples, mas marcada pela emotividade. Em junho de 2023, fez a sua primeira participação numa coletânea de poesia, Alma de Poeta, Alma Inquieta, e a partir daí não mais parou. Publica diariamente em várias páginas online e é coautora de diversos poemas. Foi prefaciadora do livro Diárias de um Condenado à Vida, de Miguel Ângelo Teixeira. Em março deste ano, publicou a sua primeira obra a solo, Reflexos. Boa noite, sou a Marina Santos. Este é o Livros com Música da semana, em que se comemora o Dia Mundial do Livro e dos Direitos de Autor e os 50 anos do 25 de abril de 1974. Fique connosco durante a próxima hora, através da RCM, em 105.6 FM, em www.rcmafra.pt e em direto no Facebook da rádio. E numa semana de comemorações tão fortes, o programa recebe a escritora Cristina Mira. Boa noite, Cristina. Muito obrigada por teres vindo ao Livros com Música.
1: Olá, boa noite, Marina. Eu é que agradeço esta oportunidade. É a minha primeira vez na rádio. Este tem sido um ano de primeiras vezes, mas é muito bom estar aqui contigo. Quero também deixar um grande abraço a todas as pessoas que nos estejam hoje a acompanhar e que nos estejam a ouvir, em particular à minha família, aos meus amigos, que fui passando palavra e sei que alguns vão estar a assistir, e muito em particular vamos estar a ser ouvidas em Moçambique.
0: Boa,
1: e portanto, um grande abraço até Moçambique, obrigado
0: exatamente.
1: Por estarem
0: um
1: aí
0: beijinho.
1: Connosco e espero que efetivamente seja uma hora agradável de boa conversa e de boa música e muito obrigada por esta oportunidade.
0: Para nós será certamente e em casa, quem nos estiver a acompanhar pelo Facebook pode fazer também os seus comentários que nós dentro do possível iremos ler e poderemos até conseguir responder. Cristina, onde é que estavas no 25 de Abril de 1974?
1: Olha, Marina, é assim, quando foi o 25 de Abril de 74, eu ainda não tinha 10 anos de idade.
0: Mas já existias?
1: Já existia. Já existia, ainda não tinha 10 anos de idade, como disse. Estava em casa, porque tive a felicidade, eu e a minha irmã, de sermos criadas pela nossa mãe, que abdicou da carreira profissional para ficar connosco. Portanto, fui em casa que passei. Não tenho memória nenhuma, não te posso realmente dizer nada do que essa data representou para mim, porque de facto não tenho memória. Mas dizer-te que a importância do 25 de Abril, a importância do fim da ditadura, era um tema muito, muito abordado na minha casa, principalmente pela minha mãe, porque infelizmente o meu avô materno foi preso político. E as famílias que passam por esta realidade, quem passou e as famílias que passam por esta realidade, não esquecem. E a liberdade assume, de facto, uma relevância que, se calhar, para os outros poderá parecer indiferente. E, portanto, é esta memória que eu tenho do 25 de Abril, símbolo de liberdade.
0: Cristina, tu tinhas chegado da Guiné-Bissau há relativamente pouco tempo. Como é que foi a tua infância em Portugal?
1: Olha, é assim, eu vim de Guiné-Bissau efetivamente muito pequena, eu vim com um mês de idade, e depois fui criada, toda a minha infância foi passada, portanto, numa pequena aldeia, Pinteus, que pertence ao concelho de Loures, para quem não conhece, e foi uma infância muito feliz. Portanto, vivi na aldeia, onde se brincava na rua, onde se caía e se levantava e continuávamos a brincar, portanto, foi uma infância muito, muito boa e, de facto, com esta nota muito positiva, que muitas crianças não têm hoje essa possibilidade, fui criada para a minha mãe.
0: E na pequena aldeia de Pinteus, que eu também conheço, que eu também sou do concelho de Loures, e que também já tive o privilégio de passar por lá. Olha, e em relação à tua adolescência, como é que foi passares a tua adolescência nas primeiras décadas em que o nosso país vivia em liberdade?
1: Olha, é assim, eu em termos de adolescência, eu sempre fui uma miúda muito reservada e muito dedicada, portanto, aos estudos, e portanto... Mas sempre tive muita consciência da importância do fim de um regime ditatorial, porque, como te digo, esta ideia passou sempre muito, muito em casa. Embora eu, de facto, não tenha sido uma miúda muito rebelde, eu se calhar, e ainda hoje digo, se calhar deixei passar um bocadinho a adolescência ao lado, porque eu era muito certinha, mas era muito bom esta sensação de saber que tínhamos liberdade e que podíamos usar ou não, mas tínhamo-la. E isso é muito importante. Eu tive essa noção.
0: Como é que foi a decisão de seguires o curso de Direito?
1: Olha, eu tinha duas paixões que parecem assim um bocadinho contraditórias. Eu gostava muito de História, por um lado, e Direito, por outro. Parece um bocadinho contraditório porque o Direito talvez seja mais objetivo, mais legalista, mas eram de facto duas paixões. E andei até à última da hora ali, sem saber para que lado é que ia virar, para História ou Direito. E inscrevi-me nas duas. História em primeiro lugar, Direito em segundo. E dizia naquela altura para os meus pais, olha, dependendo depois do resultado que eu tiver em termos de provas de acesso, eu decido qual é a caminhada que faço. Quis o destino que eu tivesse exatamente a mesma nota nas duas provas de acesso.
0: O que tornou mais difícil. 77
1: de valores. Então estive ali até à última da hora, mas depois houve ali, de facto, algo que pesou. É que uma prima minha, também é licenciada em História, já tinha concluído a licenciatura e estava sem emprego. E eu pensei, epá, eu vou tirar uma licenciatura para ficar sem emprego. Não, eu quero ter o meu dinheiro, quero ter a minha vida, quero ter a minha casa. E foi isso que me levou para Direito. E não estou minimamente arrependida. É uma área que gosto muito.
0: Olha, e em relação à tua vida académica, guardas assim alguma recordação especial?
1: Olha, como eu te disse, Marina, a minha adolescência e início da vida adulta foi toda ela muito pacata e, portanto, eu não fui uma pessoa que tenha vivido com muita intensidade também a vida académica. Portanto, fui sempre muito focada nos estudos, na obtenção de resultados, porque também era um sacrifício grande que os meus pais estavam a fazer.
0: Exatamente.
1: Para me permitirem tirar um curso superior sem trabalhar. E, portanto, eu não tive uma vida académica muito boémia, mas guardo boas lembranças, bons amigos...
0: É isso, essencialmente
1: a amizade que fica.
0: Olha, e antes de passarmos para a música, tenho aqui já três amigas também a comunicar connosco através do Facebook: a Célia Evaristo, a Bia Conceição e a Ana Cristina Almeida. Da minha parte, um grande beijinho. E pronto, e podem continuar a acompanhar-nos, podem fazer alguma pergunta se quiserem e vamos esperar também que outras pessoas também o façam. Às vezes o difícil é começar.
1: E eu mando um beijo para essas grandes amigas.
0: Olha, falando então de música, uma das tuas escolhas foi o tema da nossa Marisa, com o qual o programa abriu, Quem Me Dera. Porquê esta opção, Cristina?
1: Olha, Marina, eu sou uma apaixonada para Marisa. Eu acho que ela é um ícone da nossa música portuguesa. Eu gosto de todas as músicas da Marisa, todas elas me tocam. Sou uma pessoa extremamente romântica, extremamente sentimentalista e, portanto, a Marisa tinha que estar cá hoje connosco.
0: Eu vou-te contar uma coisa só para te fazer inveja. É que eu tive o privilégio de assistir não foi um concerto, foi uma atuação da Marisa num bar, ao vivo. Ainda ela não era conhecida.
1: Estás a ser mais
0: Estou a ser muito vazia. Mas foi excelente que ela realmente canta divinalmente.
1: É de facto um ícone da nossa música.
0: Olha, e seguimos já com mais uma música, desta vez o Paulo Gonzo, Não Dá. Qual o motivo desta?
1: O Paulo Gonzo é outra referência. É assim, eu lembro-me de ser ainda muito miúda e o Paulo Gonzo lançou aquela música So Do I. E a partir daí...
2: Sou do Ai, lembro-me também.
1: A partir daí, vai, fiquei...
2: Posso continuar a fazer-te inveja? É que eu também já estive com o Paulo Gonzo. Oh, eu hoje estou péssima. Olha. Um beijinho para eles. Eu hoje estou péssima. Vamos então ouvir o Paulo Gonzo, Cristina. Vamos lá?
1: Vamos.
2: Onde é que ele anda? Está aqui.
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0: Paulo Gonzo não dá. Cristina, vamos agradecer a mais duas pessoas que entraram através do Facebook, a Patrícia Oliveira Gomes e o Miguel Ângelo Teixeira.
1: Miguel...
0: Muito obrigada. Olha, Cristina, agora vamos fazer aqui um pequeno jogo.
1: Bora lá.
0: Assim de repente, três coisas que quem te dera.
1: Olha, quem me dera que a guerra acabasse no mundo. Quem me dera que todos fôssemos felizes. E quem me dera, epá, que as pessoas fossem menos egoístas e tivessem aprendido mais com a pandemia que passamos.
0: É verdade. Olha, e três coisas que não dá?
1: Olha, não dá agradar a todos, infelizmente. Não dá. O que é que não dá mais? Olha, não dá às vezes fazermos tudo aquilo que queríamos, concretizar todos os sonhos. E outra coisa que não dá. Não dá... Não sei, acho que já citei as principais. O não conseguirmos agradar, por mais que nos esforcemos. Outra coisa que não dê.
0: A Cristina foi apanhada desprevenida.
1: Epá, isto foi mesmo assim. Olha, se calhar não vai dar passarmos todas as músicas que eu queria que passassem.
0: Exatamente, mas olha, vamos, com certeza que dá, certamente. É já mais uma. Vamos ouvir?

0: estamos a ouvir um tema lindíssimo com uma interpretação de um magnífico duo. Cristina, podes apresentar esta tua escolha?
1: Olha, eu, Marina, eu sou uma romântica, como estava-te a dizer aqui off, sou uma romântica e acho que esta dupla do Pablo Alborán com a nossa Carminho é deliciosa. Portanto, se calhar os românticos estão a gostar, os não românticos dizem é piroso. Eu, como sou romântica, gosto e acho que eles formam uma conjugação de vozes perfeita.
0: Perfeita mesmo.
1: E muito doce, é a minha cara.
0: Concordo, Cristina. Olha, passando aos livros, depois de uma página online e de participações em algumas obras, editas finalmente o teu primeiro livro a solo. Fala-nos então deste Reflexos.
1: Olha, Marina, Reflexos surgiu se calhar um bocadinho por acaso. É assim, eu, como te disse, há muitos anos, desde miúda, sempre gostei muito de escrever, mas se me perguntassem de facto há uns anos se eu tinha a pretensão de editar um livro, não tinha. Portanto, os rabiscos iam sempre ficando por cadernos que andavam amontoados lá por casa. Só que, portanto, há coisa de 2-3 anos, comecei a falar com algumas pessoas que escreviam, começaram-me a pedir para mostrar alguma coisa do que eu escrevia, e depois isto, olha, é uma bola de neve que começa a crescer. Comecei de facto a divulgar online, começo a participar em algumas coletâneas, e quando eu percebo, é assim, já tinha tanta coisa escrita que pensei, epá, faz sentido um livro. E pronto, surgiram Reflexos. E achei que este livro realmente não podia ter outro nome que não fosse Reflexos, porque são o meu espelho, são o espelho daquilo que é a minha forma de estar na vida, são o espelho daquilo que eu sou. E pronto, e assim apareceu, foi apresentado no dia 23 de março e cá está, e está a correr muito bem, é um projeto engraçado.
0: Olha, e se te pedisse para escolheres um poema para partilhares aqui connosco, qual seria?
1: Olha, Marina, eu gosto de fazer o trabalho de casa e atendendo...
0: E já estavas à espera, não é, que eu tinha pedido isso?
1: Pois, achei que era expectável que isto acontecesse. E dado que o nosso programa, não é, se chama Livros com Música, o que é que eu pensei? Pensei aqui num texto que eu gosto bastante e que se chama O Livro da Vida. Espero que vocês gostem.
0: Vamos ouvir.
1: A vida é um livro que se escreve a cada dia, a cada momento, a cada novo sentir, e que se escreve a caneta para que não tenhamos a tentação de pegar na borracha. Tudo o que vivemos, bom, mau, enriquece a aventura e faz de nós o que somos, nem piores nem melhores, apenas diferentes. E nunca permitas que outra seja a personagem principal da tua história. O palco é teu. Sonha, vai, voa, cai, levanta-te, mas faz valer a pena. Lembra-te sempre que o melhor livro não é aquele que lemos, não é aquele que escrevemos, mas aquele que vivemos.
0: Lindo, Cristina, muito obrigada por partilhares esse poema connosco, e eu acho que este momento pede mais uma música.

0: Pedro Abrunhosa e Diogo Pissarra em Amor de Ferro. Que motivo te levou a incluir este tema na playlist que fizeste aqui para o programa, Cristina?
1: Olha, Marina, é assim, vou-te ser muito sincera, o Diogo Pissarra não é um cantor propriamente da minha geração. Só que quem tem uma filha de 22 anos em casa, que ouve bastante Diogo Pissarra, estávamos a falar de músicas e diz ela: mãe, o Diogo Pissarra tem uma música recente com o Pedro Abrunhosa, já ouvistes? E eu: não, então queres ouvir? Eu ouvi. E achei que era gira. Digo assim: olha, vamos lá então dar ali ao programa, ali também um cariz menos...
0: Mais juvenil. Então temos que lhe agradecer. Como é que se chama a tua filha, Cristina?
1: Catarina.
0: Um beijinho para a Catarina. E muito obrigada por teres participado, mesmo aí à distância, com este tema do Pedro Abrunhosa e do Diogo Pissarra. Olha, o tema chama-se Amor de Ferro. E será também precisa, decididamente, uma mão de ferro para tu conciliares todas as tuas atividades profissionais. Não é verdade, Cristina?
1: É verdade, mas é assim. Eu gosto muito daquilo que faço. Como te disse, tirei a licenciatura em Direito e tenho conseguido fazer uma utilização dessa licenciatura muito boa. Porquê? Porque toda a minha carreira tem sido feita na área dos recursos humanos e, portanto, o direito ao serviço das pessoas, porque eu sou uma pessoa de pessoas, e é muito bom quando a gente gosta daquilo que faz, e eu gosto muito daquilo que faço. É fácil, não te vou dizer que há dias que não saio de lá exausta, porque coordenar uma equipa de quase 30 pessoas não é fácil.
0: Era justamente isso que eu te ia perguntar, começando pela Câmara de Odivelas. Como é que é o teu trabalho e a responsabilidade de chefiar uma divisão?
1: Olha, é assim, somos uma equipa grande, vamos agora, dentro de um futuro breve, vamos nos dividir, porque efetivamente o barco é demasiado pesado. A Câmara de Odivelas já tem neste momento perto de 1.700 trabalhadores, estar tudo concentrado realmente numa divisão só era muito pesado. Estamos a passar por um processo de reestruturação orgânica e vai haver uma divisão, mas até agora tem sido tudo dentro do mesmo barco e às vezes não é fácil. Mas eu acho que quando se faz aquilo que se gosta e se tem na equipa pessoas que nós vemos como subordinados, mas que vemos como colegas, é fácil. E quero aqui agradecer também, não sei se alguém da minha equipa me está a ouvir, mas mesmo que não esteja, é aqui um justo agradecimento a eles. São uma equipa maravilhosa. Para vocês, Divisão de Recursos Humanos e Formação, o agradecimento da vossa chefe e o reconhecimento do vosso trabalho, que é espetacular.
0: Se eles não tiverem, depois partilhamos o vídeo.
1: Partilhamos, sim.
0: Olha, e como é que eles reagiram a esta tua faceta de poetisa?
1: Olha, é assim, havia pessoas que já sabiam que eu escrevia, havia outras que não sabiam, mas reagiram todos muito bem e foi muito engraçado, porque no dia da apresentação de reflexos contei com eles praticamente todos, salvo uma exceção ou outra de pessoas que tiveram de férias, porque coincidiu com as férias da Páscoa e que estavam fora de Lisboa. Contei com a equipa praticamente toda, logo até na primeira fila, e foi muito bom, porque, assim, senti que eles estavam a gostar. Acho que consegui passar-lhes até um certo gosto pela poesia. Agora, de vez em quando, no local de trabalho, leio poemas e falamos de poesia, e é muito bom ver gente jovem, porque a equipa é bastante jovem, até interessada em poesia, falar de poesia, e até lhes digo: olha, lancei-vos aqui uma semente, e isso é muito bom, é um sentimento muito gratificante, e está sempre muito bom.
0: Eles certamente já leram um livro. Como é que foram as críticas?
1: Olha, é assim, a maior parte deles já leram um livro. A crítica tem sido bastante positiva. Há uma coisa que é curiosa, é que, de facto, as pessoas identificam-se mais com uns e outros com outros textos, como é normal. De entre todos, tenho uma colega que é uma especial fã de reflexos. Porquê? Porque me encontrou antes de saber que eu escrevia, porque ela era um dos elementos recentes da equipa, antes de saber de me encontrar na DRH, encontrou-me no grupo dos poetas do México e viu lá a Cristina Mira e veio-me perguntar se a Cristina Mira era a chefe e eu disse que sim. Portanto, ela é a minha fã número um.
0: Antes de conhecer pessoalmente.
1: Antes de me conhecer pessoalmente, já me conhecia através desse grupo e, portanto, é de facto a fã número um, mas tem sido um feedback muito, muito positivo.
0: Olha, o feedback que temos no Facebook também está a ser muito positivo. A Bia Conceição diz que é um lindo poema, em relação ao poema que tu estiveste aqui a partilhar connosco. E temos também aqui a participação do Gil Miranda e da Cátia Frutuoso. Beijinhos também para eles e obrigada por estarem connosco aí desse lado. Olha, a Cristina, em relação à página online, tu continuas a escrever diariamente e consegues?
1: Olha, é assim, eu vou ser muito sincera, ultimamente às vezes já não consigo ser diário.
0: Acredito.
1: Porque com o lançamento de reflexos em livro, com as exigências que daí advieram, todo o processo de preparação, mas de qualquer forma tento sempre manter a página ativa. Ainda hoje publiquei. Tento sempre manter ou com alguns textos de reflexos ou com outros textos que ainda nunca tinha publicado, ainda hoje publiquei um texto novo, tento manter sempre a página ativa, porque também não quero decepcionar quem lê a página e que se sinta prejudicado no fundo por agora haver um livro, não é?
0: E a família não reclama de tanta atividade?
1: Olha, é assim, Marina, eu acho que neste momento estou assim numa fase privilegiada da minha vida, porque como te disse, a Catarina já tem 22 anos, neste momento até está a trabalhar, porque ela tirou gestão turística, está numa empresa de organização de eventos, hoje havia um evento, ela neste momento está a trabalhar, provavelmente não nos está a ouvir, já tem a vida dela muito autonomizada, e portanto, eu neste momento realmente posso-me considerar privilegiada, porque já consigo ter aquilo que durante muitos anos não consegui e que tu se calhar ainda não consegues, que é ter aquele,
0: já consigo um
1: ter aquele
0: pronto,
1: tempo nosso,
0: é verdade,
1: para nós, é para aquilo que nós gostamos. Agora também digo uma coisa, eu tento conciliar tudo muito bem, é assim, eu gosto da escrita, mas a escrita para mim será sempre um hobby, será sempre um segundo plano, portanto eu nunca porei a minha família em segundo plano, eu continuo a fazer programas com a minha filha, quando ela tem disponibilidade, faço programas muito, com muita frequência com o meu marido, porque ficamos reduzidos a dois. A escrita é sempre no segundo plano, mas tudo se consegue conjugar, até porque enquanto o meu marido vê as séries preferidas dele, eu aproveito e escrevo e portanto conseguimos ir conjugando e pronto, e também fica aqui um agradecimento para ele que me tem apoiado imenso neste projeto e que me acompanha
0: que veio hoje
1: que
0: aqui
1: é
0: contigo,
1: possível.
0: Mas quis ficar ali nos bastidores
1: e veio comigo, ele apoia-me imenso, não é uma pessoa que goste muito de poesia e tem feito o esforço de me acompanhar. Mas casamento é isto mesmo também, é companheirismo, é cumplicidade, é estarmos juntos, não é?
0: Exatamente, Cristina. E por falar em família, vamos a mais uma música.

0: Time to Say Goodbye, pai e filho, Andrea e Matteo Bocelli, numa nova versão com o talentoso Hans Zimmer. Porquê esta seleção musical, Cristina?
1: Eu adoro Andrea Bocelli e achei que esta versão de um tema tão antigo, não é? Com o filho, e eu que sou uma fã de família, achei, e sou uma fã de duetos, portanto, achei que era a cereja em cima do bolo. E depois, com este arranjo espetacular do Hans Zimmer, portanto, acho que
0: ficou fenomenal.
1: Não podia deixar de cá estar.
0: Olha, continuamos aqui com mais participações no Facebook. A Sofia Azevedo e a Tânia Marisa Quinta. Obrigada, beijinhos para vocês e obrigada por estarem a participar aqui desta nossa conversa. Olha, ainda sobre o Reflexos, sendo uma edição de autor, foi fácil ou difícil todo o processo?
1: Olha, Marina, foi complicado. Foi complicado.
0: Eu sei.
1: Foi complicado. Foi complicado porque é assim, pronto, é o meu primeiro livro, eu não conhecia nada deste mundo, tentei ainda pedir ajuda de uma ou outra pessoa que soubesse aí um pouco mais do que eu, mas depois comecei a desbravar caminho. Pronto, e comecei a pedir orçamentos e entretanto fiz a minha escolha. Não foi um processo fácil, tive dias de muita angústia, mas no meio disto tudo também tem coisas boas, porque entretanto conheci várias pessoas ligadas à escrita que também estavam a fazer edição de autor e com a mesma editora, e criei grandes amizades, e isso há sempre um lado bom.
0: Claro que sim, tens o teu livro cá fora.
1: Bom, e pronto, e cá estamos.
0: Olha, e contaste com muitas ajudas da tua família, com certeza,
1: olha,
0: não é?
1: Olha, contei com ajudas, o apoio da minha família, contei com o apoio também de várias pessoas ligadas à escrita. Quero aqui deixar um agradecimento especial ao prefaciador de Reflexos, ao poeta António Almeida, poeta de Sesimbra, que aceitou, sem praticamente conhecer, aceitou ser o prefaciador deste livro. Ao Miguel Ângelo Teixeira, que também tem sido sempre impecável comigo, para além de ser um ótimo escritor, é um excelente ser humano e me apoiou imenso. A Isabel Figueira, a nossa poetisa de Elvas, que também colaborou com uma nota poética. Eu acho que neste processo todo tive muita sorte de ter bons amigos junto comigo e, portanto, Reflexos é meu e é deles.
0: Cristina, mais algum livro na forja?
1: Sim. Já está outro na forja, já. É como eu te digo, quando o bichinho entra, isto depois é um bocadinho difícil de controlar.
0: Queres levantar um bocadinho o véu muito rapidamente? Já não temos muito tempo.
1: Será algo no género de Reflexos, porque eu gosto de poesia, desta poesia intimista, sensível, mas também atualista, com temas muito de atualidade, portanto, provavelmente será muito na linha deste. E depois já estou aqui a pensar pela primeira vez, se calhar depois entrar aqui num registro diferente, depois desse, portanto, porque tenho muita coisa já escrita, portanto virá um segundo livro com toda a certeza de poesia. Depois provavelmente vou fazer aqui uma inversão de sentido e talvez vá para um conto, vamos ver.
0: Olha, enquanto esses teus novos trabalhos não chegam, onde é que o Reflexos pode ser adquirido?
1: Olha, para já ainda só pode ser adquirido junto de mim, ou enviando-me uma mensagem via Messenger, portanto em privado, ou enviando mensagem por e-mail, cristinamiraforte@gmail.com. Estou a tentar colocar na UC, mas ainda não tenho resposta, portanto, para já, junto de mim.
0: E de certeza que na net basta pesquisar pelo teu nome.

0: qual seria a tua viagem de sonho?
1: Olha, eu gosto de viajar, mas não tenho assim nenhuma viagem de sonho. Eu costumo dizer que sou daquelas pessoas que só o facto de fazer o saquinho e partir, nem que seja cá dentro,
0: qualquer lado, não é?
1: Já é bom. Não tenho assim nenhum destino de eleição preferido.
0: E um sítio onde gostasses de voltar?
1: Olha, voltar, eu tive muito desejo de voltar à Guiné.
0: Pronto, que era o que eu ia perguntar-te.
1: A terra onde nasci. Mas digo-te que já não vou fazer essa viagem, porque para mim essa viagem fazia sentido com a minha mãe e com o meu pai. Infelizmente a minha mãe já partiu, portanto para mim essa viagem está fora de questão. Sem ela não a vou fazer, não vou voltar à Guiné.
0: Hás de encontrar outro destino que também te irá realizar. Olha, Cristina, agora que estamos prestes a terminar, voltemos ao grande tema destes dias. O que significam para ti, como poetisa e como jurista, 50 anos de liberdade?
1: Olha, eu acho que liberdade é aquilo que é fundamental. E por mais opiniões que se possam ter, por mais que se concorde ou não com o 25 de Abril, é muito, muito importante. Eu acho que só quem se viu privado de liberdade terá realmente noção do verdadeiro significado de podermos falar, de podermos exprimir as nossas opiniões, de não haver censura, de podermos escrever
0: estar aqui,
1: aquilo,
0: não é?
1: Que gostamos. E pronto, olha, eu antes de vir para aqui comecei a pensar nisso, porque ontem comemoramos os 50 anos do 25 de Abril e eu pensei assim para mim: se não fosse o 25 de Abril, nós amanhã ou hoje não íamos estar ali a falar.
0: Nem tinhas
1: não
0: o teu
1: tinha
0: livro.
1: O meu livro, às vezes até com alguns poemas assim um bocadinho a tocar mais a sensualidade, o livro já estava censurado.
0: Claro.
1: E portanto, e daí que eu até tenho escrito aqui ainda umas palavrinhas para dizer.
0: Olha, Cristina, mas antes deixe mais um poema que eu sei que tu, que é o mais recente de todos. Esta semana, que é também a do livro e a dos direitos de autor, uma mensagem nesse âmbito, uma curta mensagem para os nossos ouvintes.
1: Olha, basicamente isto é assim, comprem livros. Parece que às vezes os livros são muito caros, mas não são. Se virmos o preço médio de um livro, anda à volta 12,5€, 15€, no máximo 20, é o que nós pagamos por um jantar, às vezes, no McDonald's, quase. Portanto, e se não puderem comprar, leiam nas bibliotecas, leiam online, pensam-me emprestado, que eu estarei sempre disponível para emprestar. Mas, porque de facto, cada livro é uma viagem.
0: O importante é não perdermos.
1: Cada livro é uma viagem.
0: O hábito.
1: E eu, apesar de tudo, eu continuo a ser da velha guarda, não há como tocar.
0: Exatamente.
1: Papel. Tocar papel é espetacular.
0: Tocar e o cheiro.
1: E o cheiro do papel. Portanto, não percam este hábito de tocar o livro e de ler o livro, porque não é igual. Cada livro é uma viagem.
0: Olha, Cristina, então, para terminar, nada melhor do que outro poema. Vamos a
1: Olha,
0: isso.
1: Como te digo, eu estava, antes de sair de casa, a preparar-me para vir para aqui e acabei por traçar estas linhas porque acho que vem a propósito do dia de ontem e do dia de hoje, do que estamos aqui a viver. Todos sabemos que vivemos longe da perfeição, mas voltar ao 24 de Abril, decididamente não. Prezo muito a humanidade, prezo muito a liberdade. Um regime que os maridos, os pais, as famílias era capaz de arrancar, que nos amordaçava e nos impedia de falar, que com coisas nos tratava, não, obrigada. Hoje, estas duas mulheres não estariam aqui livremente a conversar. O meu livro teria ficado censurado em algum lugar. A um cargo de direção eu nunca teria ascendido, pelo simples facto de mulher ter nascido. Há muito caminho por percorrer, muitos obstáculos por vencer, tanto, mas tanto para mudar. Mas no tempo eu não quero recuar. Viva Abril, viva a liberdade.
0: Obrigada, Cristina. Olha, infelizmente temos de terminar.

0: Muito obrigada por teres vindo ao programa. Adorei ter-te cá, adorei conhecer-te pessoalmente e agradeço à nossa amiga Elizabeth Lucas por ter proporcionado este encontro. Um beijinho para a Elizabeth.
1: Abraço, Elizabeth. Obrigada por este bocadinho tão bom.
0: Olha, Cristina,
1: e obrigada, Marina.
0: E eu espero voltar a ver-te em breve, quiçá com outro livro.
1: Cá estarei.
0: Muitas felicidades.
1: Obrigada.
0: E até à próxima, Cristina. E da minha parte é tudo. Volto para volto na próxima sexta, espero que volte também. E até lá, fico com a RCM daqui a pouco com Ondas de Repressão, uma distopia em 2024. Aí o resto é barulho, do Pedro Miguel Santos. E o Livros com Música de hoje despede-se de uma forma inevitável. Boa noite.

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0: 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São 10 horas.
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5: É isso tudo. Bem-vindo a 2 horas de grandes canções, sempre à volta de um tema distinto todas as semanas. Trago-te esta semana, como é habitual, as rubricas Pod Palco do Renato Ribeiro, e hoje trago-te, ou melhor, o Renato preparou uma grande surpresa, fica para ouvir. Ainda o Déjà Ouviu, ou melhor, o Déjà Ouviu do Carlos Lopes, que será a primeira rubrica daqui a mais ou menos 20 minutos. O Carlos vai estar em antena com o seu Déjà Ouviu. Hoje vamos andar à volta das mulheres no rock. As propostas para esta noite na música passam por Garbage, Alstrom, Stevie Nicks, PG Harvey, Evanescence, Amy Winehouse, entre outras. Mas antes, e como sabes que tu que nos acompanhas todas as semanas, se é a primeira vez que nos estás a ouvir, assinalamos a contagem dos dias da guerra da vergonha, que é o mesmo falar da invasão da Rússia sobre a Ucrânia. E já lá vão 449 dias desde que Putin decidiu agredir um país soberano. Hoje assinalamos com uma música diferente, Montley Fish. And I Will Go a Thousand Miles. Montley Fish revela que percorrerá milhas de quilómetros em busca da paz, um sentimento que provavelmente é compartilhado por todos os ucranianos. Depois de assinalarmos os dias da contagem da Guerra da Vergonha, regressamos, ou melhor, iniciamos o RB e o tema que nos traz esta noite. Fica por aí, até à meia-noite.

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0: Hoje celebramos o poder e a resiliência das mulheres no mundo do rock. Elas rompem barreiras, quebram estereótipos e levam a voz com paixão e talento. Das lendas como Janis Joplin ou Joan Jett, às modernas guerreiras como Charlie Manson e Harley Williams, as mulheres deixam a sua marca indelével na história do rock. Com riffs de guitarra absolutamente eletrizantes, batidas enérgicas e letras provocantes, as mulheres no rock inspiram gerações e desafiam normas. Elas enfrentam adversidades, conquistam prémios e contagiam fãs. Das pioneiras do passado às estrelas atuais, as corajosas provam que a música não tem género. Mostram que as mulheres pertencem ao palco, aos festivais e às tabelas de venda, deixando uma marca duradoura no mundo do rock. O rock nunca seria o mesmo sem elas. Hoje, no RB, é dia de honrar, ouvir e reconhecer as mulheres que moldaram e continuam a moldar a história do rock. Celebra a força e o talento das guerreiras do rock. E abrimos em grande com Holly Williams, cantora, compositora, americana, conhecida como vocalista dos Paramore. Nascida a 27 de setembro de 1988, no Mississippi, Williams começou aos 13 anos de idade. O talento vocal do Williams e o carisma em palco ajudou a impulsionar os Paramore. Alcançaram fama com hits como Misery Business ou Decode. É admirada pela poderosa voz e influência na cena pop punk. Proponho-te nos próximos minutos do RB com Paramore, The Only Exception. Ou melhor, The Only Exception.

The Runaways, Cherry Bomb. Joan Jett liderou os The Runaways e construiu uma sólida carreira a solo também. Reconhecida como uma das pioneiras do género, I Love Rock and Roll, tornou-se um hino ao rock. Até aos dias de hoje, Joan Jett é uma figura icónica, deixando a sua marca indelével no mundo do rock. Daqui a pouco vamos voltar a ouvi-la, mas com os Black Hearts. A vocalista dos Garbage, Shirley Mason, tem uma voz distinta e poderosa. Na edição de 1999 dos Grammy Awards, foi distinguida com o prémio de melhor voz feminina de rock. Uma feroz ativista dos direitos das mulheres, com inúmeros prémios que a colocam como uma referência. Como acontece com a convidada que junto na próxima dupla, a britânica Polly Jean Harvey. Compositor e multi-instrumentista, tem uma musicalidade única e singular. Atingiu destaque nos anos 90 com longa duração Dry. Estou a falar de PJ Harvey, pois claro, é conhecida por explorar diferentes estilos musicais, do rock alternativo ao folk, dos blues à eletrónica, criando uma sonoridade diversificada e original. PJ Harvey também foi vencedora de um Grammy e fez muitas colaborações com grandes nomes da música como Nick Cave ou Jan Parrish. Vou trazer já a seguir Garbage, Only Happy When It Rains e depois PJ Harvey com Down By The Water. Fica por aí.

0: boleia de PJ Harvey com esta Down by the Water e antes com Garbage, Only Happy When It Rains. Estamos ao momento de já ouvir o de Carlos Lopes.
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3: Boa noite. Se hoje o RB é dedicado às rockstars no feminino, a artista responsável pela cover de hoje era conhecida como a rainha do rock brasileiro. E, infelizmente, deixou-nos este mês, no dia 8 mais precisamente, deixando o mundo da música cantada em português mais pobre, mas também o mundo do rock e da música em geral. E hoje o Déjà Ouviu é por isso mesmo um pouco diferente e serve de homenagem a esta grande artista. Falo, obviamente, de Rita Lee, que hoje nos vai trazer uma cover bem engraçada e diferente deste musical.

Every Breath You Take foi um dos maiores sucessos dos Police em 1983. E além de uma música brilhante, tem uma particularidade muito engraçada. É que segundo Sting, compositor da música e baixista e vocalista dos Police, ele próprio nutre um sentimento misto de amor-ódio por esta música, uma vez que ele próprio acha que a grande maioria do público perdeu o verdadeiro sentido da música, achando-a um hino ao amor, quando na realidade Sting a imaginou como uma história de obsessão, ciúme e controle. Sentimentos, todos eles, muito menos agradáveis e adoráveis do que o amor puro e duro. Sting chegou mesmo a justificar que no vídeo de Every Breath You Take aparecia com um semblante muito aborrecido porque achava a canção muito sinistra e até feia. E no entanto as pessoas interpretaram-na mal e pensavam exatamente o oposto, relatando o próprio Sting que até um casal se dirigiu a ele uma vez dizendo: "Oh meu Deus, gostamos tanto dessa canção que até foi a música de abertura para o nosso casamento." Mas tal como disse a responsável pela cover, que vai ficar a tocar de alto a baixo e sem interrupções, já a seguir no Deja Ouviu, fez uma versão em estilo meio bossa nova, retirada do álbum Rita Lee em Boss and Roll, a denunciar as raízes bem roqueiras da mesma, já no próprio nome do álbum. Mas se puderem, deem mais uma espreitadela pelo restante álbum, que tem músicas como, por exemplo, Cry Me a River, It's Only Rock and Roll ou The Fool on the Hill, mostrando bem os territórios pelos quais esta grande cantora, compositora, multi-instrumentista, apresentadora, escritora e ativista brasileira se movia. Em jeito de homenagem, aqui fica Every Breath You Take, versão Bossa and Roll.

0: muito interessante esta edição do Déjà Vu do Carlos Lopes. Não conhecia esta versão e devo-te confessar que ouvi pela primeira vez agora aqui live. As mulheres no rock fazem história e quebram barreiras com acordes poderosos. É este o tema do RB de hoje.
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0: 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All the way.

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3: A próxima convidada do RB é Liz Hall, com vocalista e guitarrista dos Hailstorm. Alcançaram sucesso e reconhecimento, muito pelo talento da própria e um estilo absolutamente único. Lizzy Hall é uma figura icónica do hard rock, voz poderosa, hábil na guitarra. Além do talento musical, é admirada por ser autêntica, com uma energia em palco absolutamente contagiante. Trago-te dos Hailstorm, I Got Off. Depois regresso a Joan Jett, agora com os Black Hearts, I Hate Myself for Loving You.

Hate Myself for Loving You, Joan Jett and the Black Hearts. Siouxsie Sioux, cujo nome verdadeiro é Susan Janet Balian, nasceu a 27 de maio de 1957 em Londres. Cantora, compositora, é a líder da banda Siouxsie and the Banshees, formada em 1976. Ganhou destaque como uma das figuras centrais do movimento pós-punk e rock gótico nos anos 70 e 80. Com uma voz única, um estilo provocante, tornou-se uma influência marcante na música alternativa. Ao longo da sua carreira, lançou vários álbuns de sucesso e conquistou uma base de fãs absolutamente dedicada. A presença cativante e a extravagante tornaram-na como uma das artistas icónicas da sua geração. Já estás a ouvir em fundo The Passenger, Siouxsie and the Banshees. Imediatamente antes de ouvirmos a edição, esta semana muito, mas mesmo muito especial, do Pod Palco com a assinatura de Renato Ribeiro. Prepara-te que temos um bombom.

0: Os Banshees e este Passenger, chegamos ao universo do pod-palco do Renato Ribeiro.
1: Boa noite. Hoje decidimos juntar-nos à celebração daquela que é a banda da atualidade, gostes ou não, e aproveitar o facto de estar entre nós para quatro espetáculos em Coimbra, para, com a colaboração da produção dos Coldplay, que publicamente agradeço, podermos ilustrar musicalmente esta edição de hoje. A história que vos trago é do conhecimento de todos, porque foi amplamente noticiada por todos os meios de comunicação social, caso retângulo e não só. O que resulta daqui, e onde pretendo colocar o enfoque, é na simples mensagem que, não importa o que sonhas, faz com que aconteça, e naturalmente acontecerá. Foi o que fez o jovem lisboeta Tiago Lampreia, ensaiou semanas uma música ao piano, fez um cartaz a anunciar o seu sonho de ir tocar com os Coldplay, e foi para o estádio logo pela manhã do primeiro dos quatro dias de concertos da banda entre nós. O que se passou a seguir foi o que vamos ouvir. Tiago a tocar ao piano de Hardest Part, com o Chris Martin a interpretar este tema da banda que não era ouvido ao vivo desde 2016. Pois bem, deixo-vos os votos de um excelente fecho de semana e a certeza de que no pod-palco só entram grandes músicas. O resto é barulho.

0: Devo confessar que foi também uma enorme surpresa para mim esta edição do Podpalco do Renato Ribeiro. O Renato que vai estar aqui na antena da RCM a partir do próximo dia 7 de junho com isto.
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0: No RB, hoje, exploramos a presença marcante das mulheres no rock. Elas fazem história, quebram barreiras com acordes poderosos e deixam uma marca na música. Annie Lennox, cantora, compositora e ativista, é escocesa. Ganhou destaque como vocalista na dupla Eurythmics nos anos 80, com sucessos como Sweet Dreams and Here Comes the Rain Again. A solo, Annie, lançou álbuns aclamados como Diva e Medusa e recebeu inúmeros prémios, incluindo Grammys e um Oscar em 2004 na categoria da melhor canção original pela música Into the West, que faz parte da banda sonora do filme O Senhor dos Anéis. Para lá da música, é reconhecida por ser uma poderosa ativista em questões sociais e humanitárias, dedicando-se a causas como os direitos das mulheres e a luta contra a SIDA. Annie Lennox continua a ser uma figura influente na indústria da música. Junto na dose que te sirvo, no final do primeiro andamento do RB de hoje, o Starship, para te falar de Grace Silk. Nascida a 30 de outubro de 1939, cantora, compositora e artista plástica. Como vocalista das bandas como Jefferson Airplane e Starship, ganhou destaque como uma figura importante no movimento psicadélico, com sucessos como White Rabbit e Somebody to Love. Silk foi reconhecida pela sua voz única, pela presença em palco absolutamente magnética e as letras provocantes, consolidando-se como uma das lendas de rock. Acalmou, devo dizer, com Starship. Até ao topo da hora, Eurythmics, Annie Lennox, Dave Stewart com When Tomorrow Comes e o Starship com o inevitável We Built This City.

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1: O resto é barulho. De regresso para o segundo andamento do RB, com grandes canções, sempre à volta das mulheres no rock. Nesta segunda hora reservei os Arts, Tina Turner, Florence and the Machine e muito mais. Hoje celebramos o poder e a resiliência das mulheres no rock. Quebram estereótipos e levam a voz com paixão e talento, deixando uma marca na história da música. Com riffs eletrizantes, batidas enérgicas e letras provocantes, elas inspiram e desafiam as normas, conquistando prémios e cativando fãs. Das lendas do passado às estrelas atuais, as mulheres do rock provam que a música não tem género, tornando o rock uma experiência incomparável. Como é o caso de Debbie Harry. Nasceu a 1 de julho de 1945, é cantora, compositora e atriz. Como vocalista dos Blondie, destacou-se ao combinar elementos de punk, new wave e pop, criando um som distinto que conquistou o público. Além da sua carreira musical, Harry também é conhecida pela sua atitude ousada e um visual marcante, o que a tornou uma figura emblemática da música e da cultura pop. Como Dolores O'Riordan, dos The Cranberries, encantou com uma voz suave e distinta. As letras profundas e emotivas transmitiam uma sensibilidade única, deixando um legado duradouro na música. Deixou-nos, infelizmente, em 2018. Abrimos as hostilidades com Blondie, Maria, e depois de Cranberries, Linger.

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2: A próxima voz marcante é de Emily, nascida a 13 de dezembro de 1981. Vocalista dos Evanescence, destaca-se pela sua voz meio melodramática e pela habilidade de mesclar elementos do rock com o heavy metal, estabelecendo-se como uma das principais vocalistas do rock moderno. Uma presença magnética e um talento puro também ao piano, que começou a tocar, aliás, aos 6 anos de idade. É uma fã ávida de videojogos, compôs músicas para jogos, como por exemplo Voice in My Head para o jogo Warhammer Online Age of Reckoning. É também ativista e defensora dos direitos dos animais. Deixo-te Everybody's Fool. Logo depois, Azarte.
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E com azar te dei destaque não a uma, mas duas grandes vozes femininas do rock. As manas Wilson, Anne e Nancy criaram em 1973 uma das bandas mais importantes da década de 80 do século passado. Anne tem uma voz com alcance incrível, alternando com facilidade entre notas altas e baixas. Escreveu alguns dos maiores sucessos do duo, como Barracuda ou Alone. Está no Rock and Roll Hall of Fame desde 2013. Nancy é guitarrista e compositora e também back voice. A seguir, falta de Stevie Nicks. Hey, hey, mama said the way you move gonna make you sweat, gonna make you groove. Todos os clássicos.

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1: Stevie Nicks, vocalista dos Fleetwood Mac, é uma das mais importantes e influentes figuras do rock. Além do seu trabalho com os Fleetwood Mac, também foi bem-sucedida com álbuns a solo. São famosas as suas roupas bono chic, com chales, chapéus e roupas inspiradas na cultura hippie, o que ajudou a criar a sua imagem. Bebeu inspiração nos ambientes místicos e espirituais que refletem na atmosfera única e misteriosa que cria nas músicas e nas atuações ao vivo. Nos anos 70 e 80, acabou por se afirmar como um verdadeiro ícone do mundo da moda e da cultura.
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1: Rooms on Fire, no R7.

0: No RB de hoje mergulhamos na poderosa presença das mulheres no mundo do rock. Elas escrevem história, desafiando limites, com acordes poderosos que deixam uma marca duradoura.
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0: Florence Welch, líder dos Florence and the Machine, cativa o público com uma voz emocional e letras poéticas, criando um som único que mescla indie pop e rock. Com uma presença magnética em palco, a entrega apaixonada de Florence torna-na uma artista única e influente no cenário musical atual. Como acontecia com Amy Winehouse, foi sem dúvida uma das vozes marcantes da sua geração. Com apenas dois álbuns, Frank e Back to Black, tornaram-se verdadeiros clássicos modernos, e a sua morte em 2011, aos 27 anos, interrompeu um talento imenso em pleno voo.

Depois de Chrissy Hynde, dos Pretenders com 2000 Miles, com este Christmas Song, trago-te dois vozeirões de Mariah Carey e Whitney Houston. Já sei que Carey não é propriamente uma rockstar, é sobretudo uma cantora pop. Mas se procurares, vais encontrar incursões de Mariah pelo rock. Acredito numa coisa, vamos estar evidentemente de acordo, é um vozeirão. Nascida a 27 de março de 1969, Mariah Carey destaca-se pelo alcance vocal impressionante e a capacidade de atingir notas altas que chegam a aparecer para lá da capacidade humana. Por isso escolhi o tema, que é fácil, eu sei, um mega êxito com momentos que ilustram bem o que digo. Para lá disto, a capacidade de escrever e produzir as suas músicas dão-lhe um destaque especial. E o que dizer de Whitney Houston, amplamente reconhecida pelo poder da sua voz, poderosa e uma habilidade técnica impressionante. Foi também atriz. Começou a cantar gospel e rapidamente se destacou. Deixou-nos em 2012 e ficamos com aquela sensação de que foi se embora e ficou muito por cantar e encantar. Trago-te já a seguir, para acalmar um pouco, Mariah Carey, Without You, e Whitney Houston com I Have Nothing.

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1: Outra grande voz que atravessa um momento delicado é a Celine Dion. Diagnosticada com uma doença rara do foro neurológico que afeta uma pessoa em cada milhão. É incapacitante e sem cura, conhecida por agora. Uma voz poderosa, por vezes incompreendida, mas vendeu como bolinhos quentes. E depois, outra rainha do rock, Tina Turner.

0: E pronto, está quase tudo dito por hoje. Fechamos a loja com a voz única de Kate Bush. Com alcance vocal absolutamente impressionante, Kate navegou pelo pop e o rock e até encontramos elementos de música clássica e folk nas suas canções. 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Eu sou o Pedro Miguel e o RB teve a colaboração inestimável do Carlos Lopes e do Renato Ribeiro. Agradeço ter estado por aí. Fica encontro marcado para a próxima sexta-feira, no mesmo local, em 105.6 FM ou em rcmafra.pt, à mesma hora, que é o mesmo que dizer às 10 da noite. Babusca a fechar. Boa noite e tenha um grande fim de semana.
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